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de começos para alguns, não é? Dia de aniversário de alguém especial. Ei, minha norinha hoje fazendo aniversário, ficando mais experiente. Ela que trouxe o Bente

0: e quiser usar a Litoral para isso, pode ficar à vontade. Sinta-se em casa, eu vou adorar fazer parte disso, tá bom? E vamos juntos. Eu sou Cleide Costa Longa, tô prontinha e preparada para essa semana, que será produtiva e abençoada, se Deus quiser. Para começar, tem um modão daqueles. Ai, meu Deus do céu. Como é que foi seu fim de semana?
1: Meu foi espetacular.

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0: Bom dia, sol da minha vida, hein? E aí, tem alguma sol na sua vida? Eu tenho uma aqui, daqui a pouco chega. Deixa eu ver quem tá com a gente aqui nessa manhã. Soninho, do André Carlone, já acordou. Bom dia, amor.
1: Ei, sol. Oi, nós já estamos por cá.
0: Nossa, que
1: não prontiva para mais um dia, porque hoje eu estou na preguiça. Aos ouvintes e aos cadeiras cativa, bom dia. José Carlos, Ana Mara, Claudineia, Robson, Eliomar, Nando Júnior, bom dia. Cleide, bom trabalho, fique com Deus e até amanhã, se Deus quiser. Tô aqui de boa na cama aí, já levanto. Beijo,
0: pode,
1: beijo,
0: pode.
1: Sônia, André Carlos.
0: Beijo, meu amor. Deixa eu mandar um beijo pro Sérgio também, lá em Cachoeiro, Tapemirim. Beijo, meu amor, ótimo dia. Alô, bom dia.
2: É gol!
0: Vixe Maria, é gol. Tá bom. Vou querer me matar de susto. Marcos Prestes tá ligado com a gente, desejando um dia maravilhoso, uma semaninha pra lá de produtiva. Amandinha, Cleidinha do céu, 8 dias hoje e nada se foi. Hã? Ou não foi? Tô indignada. Oh, meu Deus do céu. Tadinha da bichinha. Beijo, meu bem. Bom dia pra você, tá? Tá indignada lá. É de amor. Só pode. José Luciano de Santos Dumont, um beijo pra você, pra esposa Adriana, as filhas Júlia e Isadora. E ele manda beijo também pra Vera do Pula Pula, sempre ligadinha com a gente. Obrigada, viu, meu bem? Beijo pra ele, que já madrugou, tá falando comigo desde a hora que eu acordei, já tô ouvindo o Zé Carlos. Ó, oh. Ei, Zé Carlos!
3: Bom dia, amigos e amigas da Litoral FM. É isso aí, minha gente. Boa semana pra todo mundo, com saúde, trabalho. Cuidado quando tiver pra rua fora em locais meio desertos. Bom, o negócio aí, eu sei que pelas reportagens tá feio.
0: Tá feio
3: bom,
0: mesmo.
3: É isso aí. Passando pra isso, desejar tudo de bom pra todos.
0: Obrigada.
3: Soninha, Vera, Rebeca, Rosângela, Lena Mar, Toninho, você, Cleitinho. Né? Vai iluminar nossa semana. Um beijo bem grande, minha amiga. Fica com Deus aí.
0: Beijo, meu amor. Ótimo dia pra você também, viu? O Wellington Reis tá ligado com a gente. Jovanilson, fala comigo, Jovanilson.
4: É, no comando do Cleide, Costa Longa, bom dia, Cleidinha. Segundo, né? É, Cleidinha, o Brasil meteu 5-0, né? Cleidinha, quero mandar um alô aí pra todo o chofé que tá na estrada. Pro meu pai Josué, lá na fonte, meu, que não perde seu programa. Vamos ali, né, Cleidinha, correr atrás do leite das crianças, porque na litoral... Eu tô mais que legal. Partiu que ninguém viu. Fica com Deus, queridinho.
0: Valeu, meu bem. Beijo. Beijo pro Cláudio José de Nova Carapina 2. Luiz Amendoim também ligado com a gente. Fala comigo, Luiz. Ai, cadê o Luiz? Tá aqui. Achei. Vixe, é um cachorro latindo lá.
5: Bom dia, com muita paz, amor, alegria, que Deus abençoe nosso dia. Uma segunda-feira, uma semana abençoada.
0: Para
5: todos meus amigos ligados na litoral, tô na litoral, tô legal. Um abraço, meu amigo Pedro, tem de férias por meu amigo Lemar, minha amiga Rebeca, meu amigo Alessio, todos ligados na litoral, meu amigo Pezão Itapina, ligado na litoral, só da litoral, e 0 a 100 para não esquecer de ninguém. Um abraço para todos que é deles cativa, já ligado de norte a sul do Espírito Santo, só da litoral, tô na litoral, e eu tô legal. Uma semana e um mês abençoado para todos nós. Uhul!
0: Valeu, meu bebê. Beijo, ótimo dia. 5:14.

0: você, viu? Bora pra mais um dia? Pois é, muita coisa boa vai rolar nessa manhãzinha, tenho certeza absoluta. Deixa eu ver quem é que tá com a gente aqui nessa manhã, doido pra poder participar e falar um cadinho. É meu amigo Gato
1: Olá,
0: Preto.
1: Olá, queridinha Costa Longa, bom dia. Diretamente Cachoeiro também, em Gato Preto, desejando a segunda-feira abençoada, mandando a lupa pra Xena, Mônio, minha vida, Verindo, Pura Pura, Chibinha, Gil, Marcos Bob, Nando Júnior, Márcio Pintor, Fulano Lenha, Duna Mel, Zé Palobina, para Leomar, para Gigante, para Serginho do Pôr de Mola, Aliança, para Daniel, Coleiro de Tuil, para a Turma de Una, Municipal de Cachoeira Alta, São Vicente, Gruta, Atijuca, Urupi, Marapé. Um bom dia pro Grupo Educativa, um bom dia pro pessoal da saúde na Grande Vitória e pra minha família na Grande Vitória e na Litoral. Eu tô muito legal nessa segunda-feira abençoada, queridinha. Vamos
0: Valeu,
1: trabalhar?
0: Bem. Vambora, tô pronta, prontíssima já. Aliás, já tô acordada desde cedo.
2: Bom dia, queridinha. Aqui é o Jacques.
0: Ei, Jacques.
2: Partiu Conceição da Barra.
0: Opa, vamos lá.
2: Aqui
0: pra Conceição da Barra.
2: Nesse tapetão preto aqui, na Litoral, que é muito mais que legal. Manda aquela música de Amado Batista, qualquer um aí,
0: qualquer
2: pra começar
0: dele,
2: o
0: né?
2: dia nosso aí.
0: Tem alguma na programação?
2: Na Litoral, tô mais que legal. Fui, partiu, vambora, Cleidinha, comigo de carona.
0: Vamos, legal, obrigado. Vambora. Ainda mais pra Conceição da Barra. Conceição da Barra. Amor de verão. Lembra dessa música, gente? Helena!
3: Bom dia, flor do dia.
0: Oiê.
3: Ana Mara de Bicanga. Um bom dia aí pro Grupo Cadeira Cativa, pra Soninha, pra Claudineia, Zé Carlos da Inglaterra. Que tenhamos uma linda e abençoada semana. Ó, passei na prova, viu? De 30 questões, acertei 28.
0: Graças a Deus. Arrasou.
3: Bom trabalho, meu amor. Beijo.
0: Beijo, meu amor. Parabéns. Coisa boa, hein? Que alívio. Antônio José de Souza tá ligado com a gente. Um abraço pra você, meu bem. Marinete Taboazeiro também. Sol, alô.
4: Oi, Cleidinha. Oi, Solzinha. Bom dia, meninas.
0: Bom dia.
4: Minhas lindonas. Passando aqui para desejar uma boa segunda-feira de trabalho.
0: Obrigada,
4: na presença de Deus, na graça, né? Na proteção dele.
0: Isso
4: e eu sou Ursa Litoral. Tô indo trabalhar com fones no ouvido.
0: Bora!
4: E vamos que vamos, né? Um beijo, minha linda.
0: Beijo,
4: bom
0: minha
4: dia.
0: Linda. Bom dia, tudo de bom pra você.
5: Bom dia, bonita. Aqui
0: bonita.
5: É a Praxedes, passando para deixar o meu bom dia para todos que estão ligadinhos na Litoral. Pro meu amor Antônio, pra Duda Mel, pro Grupo Cadeira Cativa, de A Z, pra não esquecer de ninguém. E tamo junto, hein? Sempre ligadinha na melhor, na Litoral.
0: Arrasou, meu bem. Beijo pra você, viu? Ontem eu passei aí, em Alegre. Ai, gente, que delícia, né? Rodei ali tudo, ó. Iuna, Alegre. Não lembro mais nada? Cachoeiro Tapemirim. Nossa Senhora, não lembro mais não. Tem um monte de cidadezinhas assim, muito legal, muito bacana. Adorei, adorei. Fim de semana maravilhoso. Ei, Valdemir, bom dia.
6: Ei, Cleide, bom dia. Então. Como é que foi o final de semana?
0: Nossa Senhora, maravilhoso.
6: Foi bom?
0: Foi.
6: Ótimo. Meu também, foi 10.
0: Graças
6: a Deus. Então, que Deus possa estar aí abençoando essa segunda-feira, início de semana. Tá? E o restante aí que Deus possa tomar conta, certo?
0: Certinho.
6: Beijo e abraço pro pessoal da Cadeira Cativa, especialmente você, Rede Sol, pra minha filha Nilva Carolina, pra minha mãe Nilva da Penha.
0: Arrasou.
6: Beijo, Litoral.
0: Beijo, ótimo dia, tá? 5h25, que dure para sempre. João Paulo e Daniel.

0: excelente manhã pra você que sintoniza Litoral FM, viu, meu amigo Brumatti de Colatina, tudo de bom pra você. Matheus Trevisani, alô,
1: bom dia. Bom dia, Cleide. Matheus Trevisani, deu um pouquinho à noite, amiga, né? Tá quente ontem o dia. Junho começa hoje. Mas você todo Litoral, boa semana,
0: seus. Valeu, beijo pra você, ótimo dia. Rebeca, fala comigo, Rebeca.
2: Bom dia, Cleidinha. Uma segunda-feira novíssima pra nós. Novo mês, muita paz, muitas bênçãos, saúde pra todos nós. Sou Rebeca Andrade, de Colatina. Abraço pra toda a cadeira cativa, tá? Diazinho pra não esquecer ninguém. Ontem foi aniversário da minha filha, Gabriele, mais conhecida como Bibi. Então, parabéns, minha filha, mamãe e toda a família, amamos você. Beijo, beijo, Cleidinha, bom trabalho, beijos.
0: Beijo, meu amor, ótimo dia. Parabéns aí pra filhota, tão bom, né? Silvio Castro de Vera Cruz também tá ligado com a
3: bom
0: gente.
3: Bom dia, Cleidinha. Oiê. Ótimo dia pra nós, Cleidinha. Partiu, segundou, Cleidinha.
0: Vambora.
3: Meio atrasado, não tão atrasado como sempre, mas bem atrasado. Ótimo dia pra nós, Cleidinha. Na Litoral, tô legal. Silvio Castro de Vera Cruz, Cleidinha. Manda um abraço aí pra mim.
0: Valeu, meu anjo, um beijo gostoso pra você, viu? Tudo de bom, bom dia, me leva aí de carona, vambora. Vanja, alô?
4: Bom dia, Cleidinha, bom dia, sol, bom trabalho, meninas maravilhosas, segunda-feira, uma semana cheia de bênção pra vocês, e seja bem-vinda de junho, né, Cleidinha?
0: Isso.
4: Bom dia pra todo o grupo Cadeira Cativa, pra todos os ouvintes e assentos, sem ninguém. Beijo, Cleidinha, beijo, sol, vamos lá, tá aí.
0: Valeu, meu amor.

0: bom dia, fica ali esperando, tá louco eu, hein? Deixa eu ver quem mais tá com a gente aqui nessa manhã. Tiago, tá ligado com a gente, um beijo, tudo de bom. Dene de Alzira Ramos também tá ligado, Joel Flores já acordou também.
1: Bom dia, Cleidinho Costa Longa, bom dia Sol, também. Amigos da Rádio Litoral Cadeira Cativa. Começando bem, né? O mês de junho.
0: Isso.
1: Que seja um mês abençoado para todos. Ouvindo aqui a Rádio Litoral de bem com a vida. E que tenha uma semana positiva, um trabalho glorioso. Estamos juntas aqui,
0: aí,
1: sempre na Rádio Litoral. Muito obrigado.
0: Valeu. Osera Siletes de Flechal. Beijo, lindona. Abençoada semana pra você também. Ei, Marcinha, bom dia.
2: Olá, Cleidinha. Bom dia com alegria. Sou a Marcinha Brite de Resistência Vitória. Quero mandar um alô especial para todo o grupo Cadeira Cativa, Fernando Duque e toda a equipe litoral. Na litoral, estou legal.
0: Arrasou. Beijo pro Leonardo também. Tudo de bom. Rosângela Bernardone do São Miguel. Tá frio aí, Rosângela?
3: Bom dia, Cleidinha. Oi. Bom dia, Sol. Aqui, tudo bem com vocês? Sou eu, Rosângela Bernardone, do bairro São Miguel, em Colatina. Deixa eu mandar um bom dia para vocês, para todos da Cadeira Cativa, meu esposo Paulo, para todos a família Bernardone, todos os ouvintes. E beijo, Cleidinha. Tenha um ótimo início de semana.
0: Para nós, meu amor. Beijo gostoso para você. Dá um beijo em Paulo aí, viu? Tudo de bom. Beto, bom dia.
4: Bom dia, Cleide. Beto Penitente Colatina, junho trará esperança, trará paz, trará fortalecimento, trará providência, trará novos recomeços. Junho será um mês de bênçãos. Bom dia, minha amiga.
0: Bom dia,
4: Luiz Amendoim. Bom dia, Leomar de Linhares. Na litoral, estou legal.
0: Arrasou, meu bem. 5h43, não aprendi a dizer adeus. Adoro essa música, Leandro.

0: Essa galera, cuidado com os compromissos. E hoje é segunda-feira, hein, gente? Deus me livre, hein? Chegar atrasado justo no primeiro dia da semana? Ui, jamais. Antônio, bom dia.
1: Bom dia, Cleide. Bom dia a todos os ouvintes. Antônio de Alto Laje, o gato branco charmoso.
0: Branco.
1: Um cheiro pra todo mundo, uma boa cheiro, semana pra nós e um início de mês de junho. Maravilhoso, com muita festa junina. E um abraço a todos.
0: Valeu, meu bem.
1: Viva São João, na litoral eu tô mais que legal.
0: Viva São João, isso mesmo. Deixa eu ver quem mais tá aqui. Alô,
2: Olá, bom dia. Quem tá falando é a Cidinha de Alegre Espírito Santo. Tô aqui varrendo rua e ligadinha na litoral.
0: Oba.
2: Na litoral eu tô mais que legal.
0: Arrasou, meu amor. Um beijo pra você bem especial, tá bom? Quem mais tá com a gente aqui? Deixa eu ver. Nilo! Ei, Nilo, bom dia!
3: Bom dia, Cleidinha, minha querida. Forte abraço. Bom dia, um abraço bem apertado pra Vera Pula Pulo. Bom dia, minha namorada Vanessa, meus familiares, meus amigos de Concórdia, meus amigos de Rio Novo, geral em Zeracém. É, Cleidinha, você passeou, então passou também em Rio Novo. Você passou em Cachoeiro, passou pela BR.
0: Passei.
3: Rio Novo, você depois de Enconha. Cidadezinha muito pequenininha.
0: Vanessa,
3: um abraço, um beijo carinhoso pra você, pra todos os ouvintes geral de Zeracém, pra não esquecer de ninguém. Uma ótima segunda-feira para todos. Beijo,
0: valeu,
3: fui.
0: Bem. Beijo, ótimo dia. Batoré também tá ligado com a gente. Alô?
4: Ei, Cleidinha, bom dia, bom dia. Batoré aqui do Linhares. Com a fé em Deus aí. Vamos dar início mais uma viagem aí, busca ali do Mato Grosso.
0: Nossa, vamos embora
4: agora do
0: Mato
4: Linhares
0: Grosso.
4: Aqui com a fé em Jesus. Um abraço pra todo mundo aí da litoral.
0: Arrasou, meu bem.
4: E boa semana.
0: Obrigada.
4: Com Deus aí a todos.
0: Pra nós, valeu. Um beijo especial pra você também. Vai com Deus, volte com ele.
5: Hein? Bom dia a todos, meus amigos da Cadeia Catia da Madrugada. Aqui quem fala é Vera do Pula Pula, Cátia Menin. Manda alô pra todos aí, ó. Rebeca, Nina, Cléide, né? A Luiz, Eliane Camelo, Duda Mel, as meninas do Salão da Itaoca, Toninho Segurança de Animar, Nandinho, Elis, Cortesano, Nilo, Luiz, Beduim, Gabigol, Garricha, Dorme, da Vila, Geu de Itaoca, Eleomar de Linhares, Alessio, Cid, irmão da Rose, José Carlos, Vanderlei, Peixoto, Robson, Caraíba, Tevalda, Demite, Caratuíba, José Luciano, Santos Dumont, Primo Caminhoneiro, Joel, Dimas, Donizete, Nicota, Elias, sindicato para todos os motoristas da rodagem, APP, Saúde e Educação. Beijo, litoral, obrigada.
0: Beijo, valeu, meu bem. Márcia Mendes também tá ligada, Elias, em Jaguaré, Elias.
6: Bom dia, Cris, sou Elias Cortesano de Jaguaré. Quero curtir o amor de Amado Batista aí. Eu ofereço para Vera Pula Pula, Das Lopes, Queimadinho, Lena Mara, Cida, Gabigol, Sônia, Claudineia, Leomar de Linhares, para você, para Diesna e para Sol e para todos os ouvintes de Cadeia Cativa. Tô na litoral, tô legal. Um abraço, queridinha.
0: Beijo, meu amor. Ótimo dia. Olha ele aqui chegando. Ei, desgrama, sou. Segunda-feira sem Amado Batista, nem segunda é, né?

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0: Bom dia, Pedinho. Bom dia, ouvintes da Litoral, aqui o Alex Platina. Eu tô passando aí pra desejar essa segunda-feira todo dia abençoada. Começo de junho aí pra todos. A Rebeca Andrade, vereador pelo Pula, Luiz Anilim, o Marobá também está ligado na Litoral, todos os camelógrafos, todos os professores da Seja Pedro Vitale, tudo ligadinho. E pra cadeira cativa do modo geral, aquele abraço e uma ótima segunda-feira.
1: Fica com Deus,
0: foi tudo de bom.
1: Você também, meu anjo, um beijo. Beijo pra Maria Cristina Mariel de Mata da Serra, o esposo Vanderlei. Estão lá ouvindo a gente. Val Baiano, um beijo pra você. Geovan Soares, também tá ligado, mandou fotinho e tudo. Ai, adorei, viu? Deixa eu ver, segundo o Cleide, bora pra mais uma semana abençoada e um abraço, um beijo da minha esposa maravilhosa, Sandra, e vamos ali na área da Vale pra mais uma jornada. É isso aí, Giovana, bom dia de trabalho pra você, viu? Quem mais? Diel de Vila Velha tá lá ligado com a gente também. Bora, Diel. Bora, rapaz. Fábio Araújo de Bela Aurora, um beijo. Agulhão de Marcílio de Noronha, bom dia.
2: Bom dia, Cleide. Passando pra dar aquele alô. Na segunda-feira, primeiro dia da semana e do mês também, né, Cleide?
1: Isso.
2: Vou te falar uma coisa também. Ah. A Sol tava inspirada sábado, hein?
1: Tava, né?
2: Ela tocou 3 sambas da melhor qualidade. Ela colocou no ar pra nós lá.
1: Sério?
2: Ótimo dia, ótima semana pra nós. Papai de Samba abençoe.
1: Amém.
2: Salve samba.
1: Salve samba. Marcinho. Um beijo, todo meu mundo. Amor. Bom dia. Vamos lá pra Colatina de novo, falar com ele, Aguimar.
3: Bom dia, Cleitinho. Bom dia, Deus. Bom dia, dia. Que esse dia seja lindo e abençoado. Que tenha uma final de semana de muita luz e alegria. Paz e bem a todos. Que Deus nos acompanhe sempre. Aquele beijo para a Morena Love. E um bom dia para todos que estão ligativos no Litoral dessa linda manhã. Paz e bem.
1: Valeu, meu bem. Um beijo para você. Beijo também para ele, Sérgio Gonçalves. Ei, meu amigo português. Cadê? Sérgio.
4: Bom dia, Cleide e ouvintes da Rádio Litoral. Que este dia comece com muita paz, saúde e esperança no coração de cada um. Hoje, de maneira especial, quero deixar um abraço carinhoso para todas as crianças pelo Dia Mundial da Criança.
1: Hoje,
4: que nunca lhes falte amor, proteção, alegria e oportunidade de sonhar. As crianças são um presente de Deus e uma luz que ilumina nossas vidas com a sua inocência, sinceridade e felicidade. Que possamos cuidar delas, valorizá-las e aprender todos os dias com o seu jeito puro de enxergar o mundo. Um feliz e abençoado Dia Mundial da Criança para todas elas. Que Deus abençoe cada família e derrame muitas bênçãos sobre todos nós. Tenham um excelente dia.
1: Arrasou,
4: beijo,
1: meu bem.
4: E abraços. Fui.
1: Um beijo. Nossa, que lindo.

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0: Excelente manhã pra você. Deixa eu ver quem tá aqui. Rogerinho, alô?
1: Credinha, povo litoral, Rogerinho. Mês de junho já foi abençoada, essa semana já foi abençoada.
0: Verdade.
1: Mês da Santa Eucaristia, obrigado, Jesus. Mês das festas juninas, mês da

0: Cláudio, um beijão pra você. Rony Von também tá aqui, ó.
1: Bom dia, bom dia, bom dia, Cleidinha.
0: Bom dia.
1: Costa Longa. Bom dia, Paçol também, que daqui a pouquinho tá chegando aí.
2: Maravilhoso.
1: Bom dia para toda a galerinha da Litoral. A todos que estiver ouvindo aí. Especialmente para você, Sol. Você continua sendo essa pessoa. Legal aí.
0: Legal.
1: Especial.
0: Obrigada, meu bem.
1: Bom dia, bom dia, bom dia.
0: Azul, beijo pra você. José Miguel, do Patrimônio da Penha, lá no Caparaó. Eita, eu tive aí. Ai, que coisa boa. Um beijo. Elias Dutra e José de Anchieta, tá ligado com a gente. Quem mais? Girlando Xavier, de Cariacica Sede. Um cheiro, meu anjo. Quem mais aqui? Deixa eu ver aqui. Bob Billy também tá aqui com a gente. Bom dia,
3: 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Bom dia, Cleidinha, aqui é Bob Billy. Passando para mandar um abraço aí para toda a galera que está ligado na Litoral. Mandar um abraço aí pro meu primo o Claudinho e Jair. E desejar a todos uma ótima semana abençoada e vamos que vamos. Aí, Cleidinha, aquele abraço, minha amiga, tamo junto, tamo na Litoral, tamo mais que legal e vamos que vamos.
0: Bora que bora, meu bem. Ó o Antônio, Antônio Pavese.
4: Bom dia, Cleidinha.
0: Quanto tempo.
4: Uma boa segunda-feira, uma boa semana a todos, com muita paz e muita saúde. Aqui, Antônio Pavese, tocando bonde pra Linhares.
0: Bora,
4: ouvindo
0: Linhares.
4: A Litoral, só com vocês aí, meninada. Um abraço pra todos.
0: Deus. Valeu, meu anjo, um beijo gostoso pra você e pra todos aí, viu? Venho com Deus, tá? Vem ou não vai, né? Tá indo pra Linhares. Quem mais? É Adalberto Souza em Jabaeté. Ailton, bom dia.
5: Bom dia, Credinha. Bom dia, meu amor. Segundou, Credinha.
0: Segundou.
5: Agradecer a Deus por tudo, Credinha. A gente tá vivo, tá acordou com saúde, Credinha. Bom dia, bom dia. Inclusão, hein? Empatou, tá bom, hein?
0: Emplatou,
5: e
0: tá
5: o Brasil,
0: bom.
5: Pocô. Vamos que vamos, Credinha. Bom dia, meu amor.
0: Valeu, coisa linda.
6: Boa noite, São Paulo.

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0: Eu Tô Legal, que música linda, né, gente? Eu adoro, na voz de Daniel, pelo amor de Deus. Marcos e Belucci também, arrebentaram. Vamos lá falar com o Hudson de Porto Canoa, bom dia.
1: Alô, litoral, Hudson de novo, Porto Canoa, bom dia, Cleidinha, bom dia, sol, segundou, hein? Segundo aí, nós tá como?
0: Como?
1: Nós estamos aqui, né? Já fui no Cross, já comi um cafezinho, esperando a Ana Paula, né? Digníssima chegar pra gente tomar café junto.
0: Isso aí.
1: E lembrando de ontem, né? Pros antes, fica triste não.
0: Fica triste não.
1: Paquetá, Paquetá arrasou, viu?
0: Regaçou.
1: Só passa açucarado lá na seleção. Vai dar certo, tá, Cleidinho? Eu
0: vai.
1: Acredito, tá?
0: Eu
1: e vamos que vamos ligar na litoral, porque na litoral é muito mais legal.
0: Valeu, meu bem. Um beijão pra você. Tairone, bom dia.
2: Bom dia, Cleidinha. Bom dia, ouvintes. Ótima semana para nós. Uma semana abençoada. Uma proteção divina, positiva.
0: Positiva.
2: Vamos pra cima, depois de um final de semana maravilhoso de família na roça. Nada é melhor, né? Mas, como que tudo que é bom dura pouco, voltamos pra realidade.
0: Vamos voltar, pezinho no chão, isso mesmo. Beijo pro Marcos Gargamel em Jardim Camburi. Ele também, Wanderson.
3: Bom dia, bom dia, bom dia, Cleidinha.
0: Bom dia,
3: bom dia, Sol, que tá quase chegando por aí. Wanderson Silva já ouvindo a litoral. Nessa segunda-feira maravilhosa.
0: Isso.
3: Cleidinha, Sol. Hoje eu quero trazer uma frase aqui da autora aí da série do livro Harry Potter.
0: Ai, adoro.
3: Da J.K. Rowling.
0: Ah.
3: É impossível viver sem falhar em alguma coisa, a menos que você viva tão cautelosamente que talvez nem tenha vivido de fato.
0: Maravilha.
3: Bora viver, bora aproveitar a vida, bora arriscar, bora acertar. Se errar também, a gente continua.
0: E tá tudo certo.
3: Estamos aí, né?
0: É isso mesmo. Obrigada, meu bem. Arrasou. Flávio, vamos lá rapidão.
4: Bom
0: lá
4: dia, Cleide. Bom
0: Portugal.
4: Dia, Sol. Aqui é o Flávio de Leiria, passando para desejar um bom dia para todos os capixabas. Vamos para cima, que é mês de Copa, né?
0: É,
4: e aí, o que você achou ontem daquele Palmeiras?
0: Então...
4: O VAR anulando aquele gol logo depois de ter confirmado.
0: Ixi, Maria. Não vi nada. Não vi jogo, não, gente. Não vi jogo nenhum. Tava muito cansado, que eu tive um fim de semana muito frenético. Eu apaguei cedo, não sei de nada que aconteceu, tá? Eu sei por vocês, né, que estão me falando aí. Agora assisti mesmo, ai, ai. William Moura, um beijo pra você. Hermes, bom dia.
5: Bom dia, Cleidinha, bom dia, Sol. É o Hermes aqui de Santo Torquato. Manda aquele alôzão pra minhas filhas, Daiane, Raniele, minha amiga Andréia, ali de Bacilho de Noronha, minha amiga Tatiane, motorista da 331, meu amigo Anilson, meu grande amigo Rubinho, motorista de aplicativo de Cobilândia,
0: o Nojo.
5: Motorista Geraldão da Praia Sol, para todos os ouvintes da litoral, porque na litoral nós estamos mais que legal. Valeu!
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0: Eu adoro essa música. Na voz de César Menotti e Fabiano, que eu amo. Sempre seu homem. Bom dia.

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0: primeiro de junho, né? O mês novinho começando, uma segunda-feira maravilhosa. Então vamos aproveitar e, claro, mandando mensagem aqui pra gente no 999-86-1050.
1: Exatamente. Falando nisso, Sal, me conta o jogo, sobre o jogo de ontem.
0: Menina, 6-1.
1: Foi 6? Foi 5, não?
0: Acho que foi 6-1.
1: É?
0: Você dormiu antes ou será que eu vi gol demais?
1: Não,
0: eu... Agora lascou, hein, gente?
1: Corrige a gente aí se a gente tiver errado.
0: Aqui, mas o que eu mais fiquei assim...
1: Uma das duas tá.
0: É, surpresa, foi o técnico no intervalo do primeiro pro segundo tempo, mudou o time todinho. Só ficou o Léo Pereira, né?
1: É mesmo? Vixe, Maria.
0: Mudou todo mundo, mas foi maravilhoso.
1: Foi pra melhor?
0: Muito melhor.
1: Então,
0: tanto
1: tá bom.
0: Que os outros gols saíram tudo no segundo tempo.
1: Que horas começou esse jogo?
0: 18h30.
1: É, eu já tava dormindo.
0: Já?
1: Já. Ontem eu dormi cedo.
0: Eu assisti o jogo todo.
1: Nossa, ontem eu dormi cedo demais. E eu tava doida pra ver, mas eu não ouvi nem o barulho de tão cansada que eu tava, você acredita?
0: Eu também, final de semana maravilhoso.
1: Foi. Turbulento. De bom.
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0: Walter, meu amigo boiadeiro.
1: André França, de Santa Teresa, Vitória.
0: Beijo pro Adalberto Souza, em Jabaeté.
1: Luzia do Cocal.
0: Patrick Los Neto.
1: William Moura, em Vila Batista.
0: Paulinho Neguinho, de Guaçuí.
1: Jorge Carneiro, em Alto Laje.
0: Claudiele da Dalto, Michele, Daniel.
1: De Luísa, do Oriente.
0: Pra Soninha, do André Carlone.
1: Daniela Feijó, de Jardim Camburi.
0: Claudineia, de Novo México.
1: Maria Santos, do Ibis.
0: Adriana e Maico, lá de Flechal.
1: Bernadette Mendes, de Cocal.
0: E pra você também, que tá no trânsito.
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1: É, tem? Gente, ó, tem trânsito pra você que tá vindo ali de Viana. Pra chegar ali no trevo de Alto Laje, aquele trecho tá em obras. Então, você tem que ter um pouquinho de paciência, porque o trânsito tá lento, tá? Lento também, segunda ponte com trânsito lento. Já começa mais ou menos ali em frente à estação Pedro Nolasco. Melhor opção é passar pelas cinco pontes. E esse trânsito pode piorar, porque tem um carro quebrado ali na Ilha do Príncipe. Então, ou seja, quando chega a cinco pontes, a segunda ponte, que é a funila ali na Vila Rubim, tem um carro quebrado. Então, esse trânsito pode piorar, sentido Vitória. Terceira ponte, na Avenida Carioca, já tem um trânsito considerável. Você tem que ter muita paciência, porque você vai encontrar uma certa dificuldade para acessar a terceira ponte, sentido Vitória. BR-101, né, que é agora a Avenida Mestre Álvaro, tem um pequeno trânsito ali, próximo ao viaduto de Carapina, e passando o viaduto de Carapina, sentido Rodovia das Paneleiras, a Rodovia das Paneleiras já tá com trânsito lento também. E agora, Avenida Carlos Lindenberg, gente, atenção, porque tem obras na via. Trânsito tá ruim nos dois sentidos nesse momento, então é muita paciência nessa segunda-feira.
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0: 7h21 agora, gente. Deixa eu mandar um beijo pro Itamar, que tá lá ligado com a gente. Beijo, meu bem.
1: Beijo também pra Lucinha Gomes, em Vista da Serra 1.
0: Isso, e tem mais uma galera aqui curtindo. Ah, falando até do placar do jogo, ó. Deixa eu ouvir.
2: Mas eu acho que nem 5x1, nem 6x1. Eu penso que foi 6x2.
0: 6x2.
2: 6x2. Bom dia. Bom junho dia. Que tá começando.
0: Meu Deus.
2: Mês dos namorados.
0: Obrigada, Shirley.
2: Festa junina, Santo Antônio. Hoje começa a trezena de Santo Antônio no meu bairro. São 13 dias de festa naquela igreja lá, na Basílica, né, de Santo Antônio. Depois dia dos namorados, depois início da Copa. É muito evento. Mas vamos que vai passar muito rápido. Daqui a pouco nós estamos em julho.
0: Isso
2: beijo,
0: aí.
2: Beijo pra vocês. Boa semana para todos.
0: Beijo, meu amor.
1: Junho tá recheado de eventos.
0: É verdade. Alô?
3: Bom dia, Sol. Bom dia, Cleide. Aqui é o Cícero, do bairro Buritica. Quero desejar um bom dia a todos, uma boa segunda-feira, mandar um beijo para minha esposa Neide, para meu filho Wendel, para minha netinha Agatha, que nasceu agora tem um mesinho.
0: Ah, que delícia.
3: E para todos os ouvintes da Rádio Litoral.
0: Valeu, meu bem. Um beijo especial para você também, viu?
4: Bom dia, Cleidinha. Bom dia, Sol. Bom dia. Fábio, motorista de aplicativo, José de Anchieta na Serra. Estava sumido. Fiquei um bom tempo sumido aí.
0: Sim.
4: Mexendo com obra, mexendo com as coisas em casa, resolvendo problemas. E aí, infelizmente, eu não ouvi a rádio esses últimos dias, mas estou preparado e esperando as promoções, né? Agora que eu estou de volta, esperando as promoções aí dos ingressos. Não sei nem se tem o Belo mais, Suel, nem sei o que tem mais, mas
0: tô,
4: eu vou ganhar.
0: Sabendo. Vai ganhar,
4: bora,
0: vai ganhar.
4: Bora, família, boa semana pra todos, bom trabalho, vamos que vamos.
1: Valeu, oh, então bem. Fica esperto, porque tem todos eles, tem Belo, tem Tietê, tem Suel e muito mais, fica aí.
0: Aê.

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0: litoral, eu tô legal. Bom dia, gente! Ó, fechamos assim os 45 minutos de música premiados.
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0: recado e bem gostoso pra Irlene Alves. Francisca, de Vila Nova de Colares.
1: Beijo pra Lucinete do Bonfim.
0: Graciele Reis em Caçaroca.
1: Leozinho da UAB.
0: Dedé Moraes em Aracruz.
1: Pátio do Ibis.
0: Maura de Lagoa de Carapebus.
1: Robson Caetano.
0: Wallace da Silva em Itacibá.
1: De Olinda, de Santa Cecília.
0: Charley Marques em Jacaraípe.
1: Adriana Bernardes.
0: Rosemara Ramos, em Nova Almeida.
1: Jane Santos.
0: José Miguel, do Centro de Vitória.
1: Leandro, de Vera Cruz.
0: Marlon Calazans, em José de Anchieta.
1: E um beijo gostoso pra você que tá aí ouvindo a gente, onde quer que esteja, viu?
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1: Se liga na previsão do tempo para hoje. Ó, segunda-feira, o Espírito Santo indica sol com muitas nuvens e ocorrência de chuva isolada ao longo de todo o dia. Na capital, Vitória, os termômetros registram mínima de 19 e máxima de 26 graus. No município de Linhares, a variação fica entre 18 e 28. Em Colatina, as temperaturas oscilam entre 17 e 28 graus.
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1: A Banda Sinfônica da Faculdade de Música do Espírito Santo realiza no dia 9 de junho, às 20 horas, o concerto Cosmovisão. Contos, lendas, mitos e crendices no Teatro Sesc Glória, em Vitória. Sob a regência do maestro Eduardo Lucas, a apresentação terá repertório inspirado no imaginário popular, dividido em duas partes com obras nacionais e estrangeiras, incluindo peças de Leonardo Gorosito e Robert W. Smith. A abertura do evento cultural ficará sob a responsabilidade do grupo de metais da FAMIS.
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1: O mês de junho começa com mais de 21 mil vagas abertas em 203 concursos públicos no país, com salários de até R$27 mil. No Espírito Santo, a Polícia Militar oferece 1.008 vagas para soldado, com inscrições de 8 de junho a 8 de julho e remuneração de R$5.713. Já o Ministério Público Estadual prorrogou a inscrição para 60 vagas, com ganhos de R$10 mil até 11 de junho. A UFES também abriu processo seletivo para professor visitante estrangeiro com salário de R$26.300.
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0: 5, gente.
1: Ó, beijo e bom dia pra Elizabeth Firme, de Portugal. Ela falou, meninas, manda um beijo pra mim. Tô ligada aqui e também pra minha família Firme, de Colatina.
0: Tá bom, beijo pra vocês aí. Ela tá lá em Portugal, ela e a filha Letícia. Beijo, viu? Bom dia de trabalho.
2: Bom dia, Cleidinha. Bom Oi, dia, Sol. É o Hermes aqui de Santa...
0: Ah, falei com
2: o
0: Hermes agora há pouco. Vamos falar com o Fred agora.
3: Bom dia, Cleidinha. Bom dia, Sol. Que quem fala é Fred Varejão, de Vitória. Passando pra te dar um alô. Um alô pra todos que nos ouvem. Semana curta. Feriado de Corpo de Cristo. Teremos aí, pra quem for dar aquela emendadinha, de quinta a sexta. Então, a semana útil será segunda, terça e quarta. Coloque o seu planejamento em alta, sua execução em alta velocidade para você alcançar bons resultados nessa semana. Um abraço, meninos, um abraço para todo mundo. Bom dia, tamo junto!
0: Tamo junto! Um beijo, meu bem!
4: Bom dia, Cleidinha, bom dia, Sol, Renato Porcávio. Você tá doido? Aí o placar do Brasil, 6-2.
0: Você viu?
4: Aquele abraço, na Litoral Tomás, que legal, viu?
0: Mexe, mexe.
5: Bom dia, Cleidinha, bom dia, Sol, bom dia pra todos os ouvintes da Rádio Litoral. Aqui é Melri de Vale Encantado, passando pra desejar uma ótima e abençoada semana, uma segunda-feira de bênção. Na Litoral, eu tô legal. Um cheiro, meus amores.
0: Um cheiro, meu amor. Bom dia, viu?

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1: E agora, gente, uma hora dessa, será que tem trânsito por aí?
2: Ó, tem trânsito, tem Avenida Carioca, pra você que vem de Vila Velha, sentido Vitória. Ainda tá com trânsito bem grande. E atenção, quando você tá indo pra Vitória pela terceira ponte, que tá chegando na parte de Vitória ali na Estrada do Suá, tem um carro quebrado, tá?
1: Ixi.
2: É, muita atenção. É, trânsito também bem lento na Rodovia das Paneleiras, né, sentido Mata da Praia. E atenção, porque tem um acidente ali, quando você passa aquela ponte da passagem ali, sentido Reta da Penha, tem um acidente ali também, então o trânsito tá complicado. Trânsito complicado também na Norte Sul, ali em Jardim Camburi, tem obras na via. Então o trânsito já tá ruim e depois pega um parte da Avenida Dante Michelini. E Rodovia do Contorno, que não tinha trânsito mais cedo, agora já tem um trânsito bem considerável, sentido Serra.
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0: 8h27. Excelente manhã pra você, viu?
1: Beijo e bom dia aqui pro Patrick de Itaboraí. Falou, meninas, ó, tô um pouco sumidinho, não tô mandando recado.
0: Tá, mas mesmo.
1: Mas ele falou, tô ouvindo todos os dias e tá mandando abraço pro primo dele, Fábio Grampola do IB.
0: Gente boa, gente boa. Deixa eu mandar um beijo aqui gostoso pra ele, José Antônio, alô.
2: Bom dia, Cleide, bom dia, Sol, é Tico Mijone. Eu gostaria de mandar um beijo pro meu peixe lá do Guaranhuns, você sabe quem são, quem é. E queria mandar um beijo pra Maria Mole. Tá? Na literal, eu tô legal.
0: Valeu, tá bom, meu amor. Ó, o negócio é o seguinte, gente, daqui a pouquinho, pra você ficar esperto, a partir das 9 da manhã, tem mais uma edição dos 45 minutos premiados, especial Copa, hein? Valendo o quê, Sol?
1: Tá valendo aquela Smart TV 70 polegadas, camisa oficial do Brasil pra você torcer com estilo, kit churrasco com picanha e também fardo de cerveja.
0: E aí, pra você não marcar bobeira, você fica esperto aí pra começar a anotar nome das músicas ou nome dos cantores. E aí, no finalzinho da sequência, a gente sempre avisa vocês. Vocês vão lá no nosso site litoralfm.com.br pra fazer o cadastro. Ok? Daqui a pouquinho tem, hein?

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0: Litoral, eu tô legal. Bom dia!
1: Ó, beijo, bom dia pra você que tá doidinho pra curtir o show do Suel. Vai ser no Gordinho Sambão, 3 de junho, tem que mandar senha. Vou no Suel, Litoral, 999-86-1050. Manda também seu nome completo e o bairro onde você mora.
0: Isso aí. Boa sorte, hein, gente? Daqui a pouquinho tem resultado. Lembrando que ouvinte ligado é ouvinte premiado.
1: Isso aí.
0: Agora há pouco teve um ouvinte falando, ah, como é que a gente faz pra ganhar? Eu não tenho sorte e tal. Você viu aí, né? Nós passamos a senha, agora só depende de você.
1: Isso aí, manda aí, boa sorte.
0: Alô, bom dia.
2: Bom dia, Sol, bom dia, Cleide. Passando Marcos. Só pra lembrar que hoje é segunda-feira. Hoje e segunda-feira a nossa alegria tá lá em cima, porque ontem o Brasil começou ganhando.
1: Começou.
2: Dando mais ânimo pra gente assistir a Copa.
0: É verdade.
2: Então, passando também pra desejar um bom dia pra todos. Marcos Nascimento de Campo Grande.
0: Valeu, Marcos. Um beijo pra você, meu bem.
3: Nós assumimos vocês pro Brasil inteiro.
4: Vamos lá.

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Na Litoral, eu tô legal. 9:10, muito bom dia, boa segunda-feira, ótima semana pra você. E claro, tá em clima de Copa do Mundo, então fique esperto, porque daqui a pouquinho, às 10:55, tem aquele bate-bola especial, aquele papo com Felipe Souza do Globo Esporte, é. E

0: dia, Renildo.
1: Bom dia, Sol. Bom dia, Creide. Segundou, hein? Sol, Creide, cadê aquela promoção que tinha antigamente?
0: Para
1: a melhor
0: gente.
1: Comunidade ou rua ganhava um kit churrasco da Copa. Hoje, porque minha comunidade tá linda e bonita, não tá tendo essa promoção mais na litoral.
0: Já vamos
1: mandar
0: pro chefe, hein? Se não,
1: tava entre as favoritas, hein? Eu vou mandar os vídeos e a foto aí pra vocês.
0: Ai, mano.
1: Na litoral, eu tô legal.
0: Arrasou, Renildo. Beijo, meu amor. Fica tranquilo que nós já vamos deixar o esquema aqui certinho, né, pro chefe.
2: Já vou mandar pro chefe, com certeza.
3: Fala, galera da melhor rádio do estado, Fabrão, produto famosinho original, hein? Segundo, curti mais os dois últimos dias de férias, ouvindo sempre a litoral, a melhor. E pra vocês brasileiros aí que gostaram do jogo de ontem, pelo amor de Deus, é Panamá. O que, que é Panamá, meu Deus do céu?
0: Que é
3: Panamá? Tá bom, pode se iludir
2: Panamá
3: vontade,
2: tá na Copa, né?
3: Então, mas que legal. Quero beijo.
0: Quero beijo.
2: Beijo. Oh,
0: bicho, Rosilene Maria de Nova Almeida também tá ligadona com a gente nessa manhã, mas tá faltando a sua participação, né?
2: 999-86-1050.

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0: pessoa faz aniversário. Tem uma galera hoje que faz aniversário. 1º de junho. Será que é o Kim? Qual signo? Não sou boa nisso também, não. Enfim, né? Mas e você, tá aprontando o quê? Conta pra gente aí através do nosso WhatsApp, 999-86-1050. Vamos mandar um abraço? Gostoso e especial pro Fábio Araújo de Bela Aurora.
1: Elisângela Gonçalves em Jardim Camburi.
0: Cleonice de Carapina.
1: Vanessa em Cariacica Sede.
0: Giovanni Coelho.
1: Rose da Vila Rubim.
0: Tiago de Porto de Santana.
1: Cássia Rosa do bairro Nossa Senhora da Penha.
0: Preta do Vale Encantado.
1: Paulinho Porteiro e Feu Rosa.
0: Núbia Galini.
1: Fernanda Peron.
0: Pro Pedro de Jacaraípe.
1: Mariane França em Jacaraípe.
0: Renata do Centro de Vitória. Irmã Roberta em Guarapari.
1: Beijo pro Patrick Los Neto.
0: Rosiane de Ponta da Fruta.
1: Jerusa.

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1: Bom dia, excelente manhã pra você. Gente, fechamos assim os 45 minutos de música premiados, né?
2: Isso aí que tá valendo a Smart TV de 70 polegadas, aquela camisa oficial do Brasil, kit churrasco com picanha e fardo de cerveja.
1: Isso, agora é com você, viu? Vai lá no nosso site litoralfm.com.br pra fazer seu cadastro, ok?
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4: 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E falando em saudade, Timóteo, só saudade.

0: Litoral, eu tô legal, 9h55. Bom dia!
1: Ó, beijo e bom dia pra Isabela de Santa Inês. Ela mandou uma foto aqui e tá fazendo lacinhos, coisas do Brasil. Falou, meninas, trabalhando e ouvindo a Litoral. E o povo tá animado com a Copa, hein?
0: Tá mesmo, tá animado. Isabela, gostei, hein? Tá lá, empolgada. Lidiana, bom dia.
2: Isso, bom dia, Cleidinha. Uma semana abençoada e maravilhosa pra vocês, menina, pra todos os ouvintes. Especial aí pra galera da Cidade Continental. Sempre coladinho e ligadinho com vocês, hein? E bora Brasil, né? Brasil ganhou ontem.
0: Isso.
2: Feliz por nós brasileiros, né? Que siga assim, né? Só com vitórias.
0: Só com vitórias.
2: Beijão pra vocês. Na Litoral, eu tô legal. Lidiana, tá quase da Continental.
0: Arrasou, meu bem. Alzira Rosa de Itapuã, desejando uma semana abençoada pra todo mundo que sintoniza Litoral FM. Obrigada, meu anjo. Resultado. Tem resultado. Quem vai curtir Suel no Gordinho Sambão, dia 3 de junho, vai ser Leandro de Souza Silva. Ele que é de Santa Rita, Vila Velha, final do telefone 1878.
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0: Muito bom dia, molecote! 10 horas em ponto, vai começar, hein? Coloca a vinheta pra mim.
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0: Muito bom dia, meu povo.
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0: Fala pra geral que o Bruninho chegou na Litoral e até meio-dia, Bruninho e Sol. Bom dia, Sol.
5: Bom dia, Bruninho. Nossa, segunda-feira, primeiro dia de junho.
0: Primeiro de junho.
5: E junho com muitas festas, muitas comemorações.
0: Muito
5: Copa
0: frio.
5: Do mundo. Nossa, não fala não. Aqui, acho que tá... Não tem aquele filme Jamaica Abaixo de Zero?
0: Eu nunca vi esse filme, não.
5: Nossa, maravilhoso. Então olha lá que você vai... É muito
0: Jamaica?
5: Bom.
0: Jamaica?
5: Jamaica Abaixo de Zero. Aqui tá Litoral Abaixo de Zero. Tá frio aqui dentro.
0: O que, que o pessoal faz abaixo de zero na Jamaica? Como é que faz pra esquentar, molecote? It is love. Ô, Sol, semana curtinha.
5: É.
0: Tem feriado na quinta, véi. Você tinha esquecido você do outro lado. Como é que esquece de um feriado?
5: Gente? Eu. Nem lembrava.
0: Ah, então só não vai folgar nesse feriado, ela não merece, porque eu lembro exatamente de todos os feriados.
5: Vou fazer com o rosto da Vila Rubinho. O rosto da Vila Rubinho falou que detesta feriado?
0: Ah, detesta. Vou colocar você e ela trancadas dentro de um quarto pra não aproveitar o feriado.
5: Não, melhor não.
0: Você tá doido, molecote. Feriado. Já tá se programando aí pra esse feriadão, molecote? De quinta? Tem gente que vai emendar quinta, sexta, sábado, domingo.
5: Será que essa pessoa sou eu? Eu faço parte desse seleto grupo? Não sei, vamos
0: ver. Tá errado. Se fizer isso, tá errado. Tá erradíssimo. Só pode folgar direto quem trabalha muito.
5: Ah, eu. Ué.
0: Quem?
5: Eu. Eu trabalho muito.
0: Tá anotado aqui, tá anotado.
5: Aqui, você pode participar mandando foto, vídeo, falando como é que vai ser o feriado. Se você vai ficar, sei lá, de folga, vai trabalhar. 999-86-1050 e pode ganhar prêmios também.
0: O que é que tem pro povo?
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0: Boa!
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0: Segunda-feira, dia 1º de junho de 2026, começando o mês com pé direito, hein, Sol?
1: Exatamente, vai ser maravilhoso e com muitas festas, muitas comidas típicas pra gente comer de... Ai, festa junina.
0: Ai, ó.
1: Bolo de milho.
0: Mês maravilhoso, festa junina.
1: É.
0: Dia dos namorados.
1: Isso.
0: Copa do Mundo, feriadinho essa semana.
1: Nossa.
0: Muito frio pra quem gosta de frio, porque é a temporada mais fria do ano, é essa época de junho, né? Por isso que tem as festas juninas ali, dia de São João é a noite de mais frio.
1: Pra aí, você tomar um quentão.
0: Tomar um quentão, pular fogueira.
1: É isso mesmo. Mas eu gosto mais de verão do que inverno.
0: Aí,
1: nossa, sente frio, né, comigo?
0: Ah, mas é bom que a gente tem essa. A gente tem aqui esse equilíbrio. Tem um período de calor, agora tá com um período de frio. Porque senão também ficar o ano inteiro só sentindo calor, só
1: ah,
0: bom.
1: Não, o ano todo não, pelo menos 6 meses.
0: Pelo
1: tá
0: amor
1: bom.
0: De Deus. Vamos lá, moleque, corre, participa aqui no WhatsApp 999-86-1050, falando em Copa do Mundo. Ontem o Brasil fez o seu último jogo do, aqui no Brasil, antes de partir, né? E deu muito bom, né?
1: O quê? 6-2.
0: Opa!
1: Exatamente, 6-2 no Panamá. Panamá que também vai estar na Copa, né?
0: Vai estar na Copa.
1: É, Panamá vai estar na Copa. Mas assim, eu gostei mais da galera que entrou no segundo tempo, que o Ancelotti mudou todo mundo, né?
0: Pois é.
1: Só ficou o Léo Pereira, o resto tirou todo mundo.
0: O povo ali, no, né? Entrou ali os reservas, fizeram mais bonito do que o principal.
1: É, que os considerados assim, né? Titular.
0: Os titulares, espero que mude isso aí, coloque esse pessoal da reserva pra ser o titular.
1: É, você viu o Rayan
0: representa, velho. A salva de palmas aqui pro Rayan, representando muito bem aí na Copa, na seleção, e vai fazer bonito, tá?
1: Vai, vamos torcer aí, porque ontem já deu um gostinho especial nesse 6-2, e vamos com tudo pra cima do Marrocos, que venha o Marrocos, dia 13.
0: Que venha, que venha. Na hora da litoral, olha aí.
1: 10h23, o que isso significa?
0: Que nós vamos colocar o auge do povo. Vamos Bora. Colocar aqui o auge da Tainara.
2: Bom dia, Bruninho, bom dia, Sol.
1: Bom dia.
2: Aqui é a Tainara, do bairro Novo Horizonte, Colatina, Espírito Santo. E na litoral, eu tô mais que legal. Manda um beijo pra mim, pro meu filho Ravi, pro meu esposo Henrique, que tá trabalhando no supermercado, 3 irmãos.
0: Tá mandado.
1: Um beijo, bom trabalho aí no supermercado.
0: Wallace!
3: Bom dia, Malhacote.
0: Vai, Malhacote.
3: Começou agora que tá pensando feriado. Pô, bom dia aí, pessoal. O Wallace de Nova Almeida, chapadão. Um abraço, Malhacote.
1: Você viu como é que ele tá animado pra trabalhar, né? Chegou 10 horas, já que é feriado.
0: Wallace, eu trabalho com 3 pensamentos. Primeiro pensamento, 4. Primeiro pensamento, tem feriado chegando? Segundo pensamento, tá chegando o final de semana? Terceiro pensamento, minhas férias são quando? E o quarto, e o melhor de todos, falta muito pro 13º?
1: E o pagamento, né? Também todo mês.
0: Eu prefiro o 13º do que o pagamento, que o pagamento vem recheado, né? O pagamento vem mais ou menos.
1: Os boletos estão bem maiores do que o salário.
0: Tem uns empréstimos ali que a gente faz. Tem uns descontos ali da cantina.
1: Deus me livre.
0: É melhor o 13º.
1: O salário do Bruninho fica todo na cantina. O meu, metade. O de Bruninho, quase todo.
0: Você tá doido? Quem mais tá ouvindo? Adriana de Jardim Azteca.
4: Bom dia, bom dia, bom dia, litoral. Bom dia, Bruninho. Bom dia, Sol.
0: Oi.
4: Que Deus abençoe o dia de vocês. Aqui é Adriana de Jardim Azteca.
0: Boa, Adri.
4: Beijo, amo vocês demais da conta.
0: Casou.
1: Beijo.
0: Ela ama demais, ô mulher pra amar, gente. 10h25, quem tá assistindo aí pelo aplicativo, tá vendo o sol tirando a roupa, ele só tirou a roupa.
1: Aqui. Gente, tá muito calor agora, hein?
0: Aí, eu falei com você que agora o ar-condicionado tá bom.
1: Deu calor. Eu pedi pra baixar esse ar-condicionado agora.
0: Tava muito frio, tava me sentindo em Pedra Azul, velho. 10h25, tem prêmio.
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0: Cleiton e Romário, Não Namora. Na Litoral, a número 1 do Ibope, agora são 10h37, bom dia, tá na hora de você mandar mensagem pra gente.
1: Manda aí, 999-86-1050, como é que tá sendo a sua segunda-feira, como é que foi o seu final
0: como
1: de semana?
0: Foi?
1: É, feriadinho, o que que você vai fazer? Aproveita, conta tudo, 999-86-1050.
0: Aí no WhatsApp tem presente.
1: Tem dois ingressos pra você curtir o Tietê, 13 de junho, no Gordinho Sambão, manda aí, Tietê na Litoral.
0: É isso aí. Daqui a pouquinho, às 11 da manhã em ponto, tem 45 minutos de música edição premiada já no clima da Copa do Mundo e o presente tá, os presentes, né? Estão sensacionais.
1: Exatamente, tem aquela Smart TV 70 polegadas.
0: Boa.
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0: Opa.
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0: Tudo isso pra um só ganhador, tá, molecote? E o resultado sai dia 17 de junho.
1: Exatamente, ó, boa sorte aí, ó, daqui a pouquinho começa, você tem que anotar o nome da música ou o nome do cantor, hein?
0: Isso aí, fica esperto pra participar. 10h38, o Dorme da Vila Rubim tá lá fechado com a Litoral. Fala, Dorme!
2: Bom dia, Litoral! Bom dia, Sol! Bom dia, Bruninho Molecote!
0: Ué, Molecote!
2: Bom dia a todos os ouvintes da Litoral! Ô, Bruninho, ô, Sol! Olha só, Reinildo dando entrevista aqui na Ilha do Príncipe, meus amigos!
1: O repórter da TV Gazeta.
0: Foi lá entrevistar
1: o Reinildo.
0: E?
1: Qual foi a matéria? O que será que ele falou, hein?
0: Eu acho que ele foi lá fazer uma matéria sobre o Dorme, não foi, não?
1: Será?
0: Eu acho que o pessoal foi lá, vamos querer fazer uma matéria sobre o Dorme.
1: E Renildo é a melhor pessoa pra falar com o Dorme, que tá ali do lado, ó, lado a lado, com o Dorme todo dia.
0: Sabe de tudo. Ô, Thiago, de Porto Santana, bom dia.
3: Bom dia, Sol, bom dia, Bruninho.
0: Vai lá.
3: Estou chegando pra dar minha mensagem, Litoral, peço licença, acabei de chegar.
0: Ah.
3: Eu vou mandar nessa segunda-feira pura realidade.
0: Ah.
3: Litoral, meu amigo, sempre em primeiro lugar estará na Litoral.
0: Ah.
3: Eu tô mais que legal.
0: É o rei do rap.
1: Gente, arrasou, não sabia o que você fazia.
0: Né? Rap,
1: né? Fazer umas letras bacanas. Faz uma aí comigo e com o Bruninho.
0: Faz uma rima boa, uma aí,
1: rima,
0: meu parceiro.
1: Aí. Isso aí. Cuidado com essa rima.
0: Cuidado com essa rima.
1: O final dela.
0: Gil do Prolá, bom dia, Gil.
4: Ei, Sol, ei, Molecote, bom dia.
0: Bom dia.
4: Tá muito para quarta-feira? Sinto um cheirinho gostoso de feriado prolongado.
0: Ó, tô sentindo cheiro de migué.
4: Ótima semana para todos.
0: Eu tô sentindo cheiro de migué aí da Gil, tá vendo?
1: Será, gente? Gil, pelo menos vai trabalhar, mulher.
0: E a Elisângela Gonçalves já falou aqui.
1: Ah.
0: Tem gente querendo dar migué, né? Pois é, Elisângela,
1: quem
0: a Sol
1: será?
0: É complicada, né?
1: Eu?
0: A Sol é complicada. Se fosse
1: eu,
0: vocês, eu ficava em cima dela aí.
1: Ah, depende, né?
0: E a Elisângela, ela foi no pedalaço aí que teve, o passeio ciclístico.
1: Foi mesmo.
0: Pedalaço pela paz. Falou que faltou
1: a
0: gente lá.
1: Né?
0: É.
1: Passou a terceira ponte, não foi?
0: Foi
1: essa que passou a terceira ponte?
0: Foi essa mesmo. Aí ela disse, faltou vocês lá. Eu falei, Elisângela, foi ontem, eu acho.
1: Poxa, Elisângela, talvez se fosse correndo eu iria, sabe por quê? Eu tenho preguiça de andar de bicicleta.
0: Aí, ó.
1: Sério? Uhum.
0: Eu não fui porque eu tava aqui trabalhando. Ontem eu tava aqui.
1: É, e, pois é, mas se fosse correndo, vamos fazer o seguinte, eu ia correndo do seu lado, você de bike e eu do lado correndo.
0: Eu acho que a Sol ia chegar primeiro ainda, Elisângela.
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1: 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Ian, estão fechando sequência. Fechando 60 minutos de música. 16h tem outra edição. E o que tem também pra galera é presente.
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1: E daqui a pouquinho, depois do intervalo comercial, tem 45 minutos de música, presente especial pra você curtir a Copa do Mundo. Tá chegando aí a Copa e na estreia da Seleção Brasileira, que é dia 13. Na Copa do Mundo, a estreia da seleção é dia 13.
2: Isso, mas tem um amistoso aí.
1: Tem mais dois, né?
2: Tem, mas assim...
1: Brasil e Egito.
2: Brasil e Egito. Isso, já não é aqui no Brasil mais.
1: Não.
2: O último
1: amistoso vai ser lá nos Estados Unidos.
2: Exatamente.
1: Mas assim, você pode participar dos 45 minutos pra concorrer à TV de 70 polegadas, camisa oficial do Brasil, kit churrasco com picanha e fardo de cerveja. E já tá aqui no clima de Copa e vamos falar sobre esporte, claro, sobre o Brasil também, ô Sol.
2: Bora!
1: Deixa eu colocar a vinhetinha aqui, peraí. Agora vai!
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1: Aquele espacinho pra gente poder falar sobre... Aí, agora sim! Sobre a paixão do brasileiro, sobre o futebol, sobre os esportes em modo geral. E a Camila tá aqui, Camila Miller.
2: Bom dia.
4: Oi, gente. Muito bom dia. Nessa manhã não dá pra falar de outro assunto sem ser seleção brasileira, né?
2: Opa. Exatamente, 6-2 no Panamá.
4: Sim, já dá pra pensar no Hexa?
2: Ó, a gente tem que ter esperança.
1: É sinal isso.
2: Sabe por quê? Se tivesse empatado, ganhado só de 1-0, todo mundo ia falar, poxa, Panamá tinha que ganhar. Meteu 6-2. Uhum. E o que eu mais, não sei se você ficou impressionada com isso, foi o técnico mudar praticamente o time todo na volta do intervalo.
4: Isso foi o que mais me impressionou e principalmente como o time melhorou no intervalo. Eu achei que o time melhorou muito.
2: Muito. Exatamente, o toque de bola, sabe? Jogando pra frente. E o Rayan, né, fazendo gol. O Danilo, né, Botafogo fazendo gol. Foi muito bacana.
1: Foi muito bom.
4: Gostei muito da atuação do Rayan. Acho até que ele talvez mereça uma vaga de titular. Ele e o Paquetá.
2: Uhum. Paquetá arrebentou também.
1: Você vê, os jogadores que estão fazendo sucesso aqui no Brasil, né? O Rayan acabou de sair, mas assim...
2: aqui há pouco tempo.
1: São, né, os destaques da seleção.
4: Sim.
1: É uma tendência isso aí. Será que eles vão ser os titulares?
2: E outra coisa, o cara, ele tem 1,85m, 1,86m. Ele é muito alto. Então, assim, às vezes, jogador muito alto não tem tanta habilidade. Mas o cara é bom.
4: E ele é alto e ele é ágil. E ele tem atitude.
2: Isso.
4: Que é o que muita gente fala que falta na seleção brasileira. Isso que aí. Nem o Vinícius Júnior, né? Muita gente reclama que ele não tem atitude. Mas ontem eu vi esse diferencial nele. Naquele gol no minuto de jogo.
2: Nossa, foi muito rápido. E que jogada linda, que gol bonito.
4: Exatamente. E outro sinal, você falou que esse sinal pode ser um sinal pro Hexa, é que ontem nossos apresentadores do Globo Esporte, o Felipe Souza e a Marcela Scaramella, estavam lá presentes no Maracanã.
1: Opa, que bacana.
4: E o Felipe vai pra Copa do Mundo, então acho que é um sinal, né, gente? Enquanto o Felipe estiver no jogo, será que o Brasil vai ganhar?
2: Ah, vai.
1: Pé quente, Camila.
4: Muito pé quente.
1: Camila, e hoje no nosso Globo Esporte, a partir de 1 da tarde, tem muita informação boa aqui.
4: Exatamente. A gente vai repercutir muito isso, principalmente essa vitória da seleção, sobre os times capixabas na Série D, que inclusive vou até falar um pouquinho sobre agora, que o Rio Branco, enquanto ontem a seleção brasileira estava começando a ganhar do Panamá, o Rio Branco estava sendo derrotado pelo Democrata de Governador Valadares por 3-1.
1: Eita!
4: Já no sábado, o Vitória empatou com o Real Noroeste, e esse foi o resultado que o Alvianildo Bento Ferreira precisava para já garantir a vaga na próxima fase do Brasileirão Série D. Uhum. Enquanto isso, o Rio Branco tá na 5ª colocação, fora da zona de classificação, e no próximo dia 14, descobre se vai conseguir essa vaga para tentar, né, garantir o tão sonhado acesso, justamente contra o Porto da Bahia. Quem vencer esse jogo fica com a vaga.
2: Ai, meu Deus, então, ó, Brancão, pelo amor de Deus, hein? Vamos passar.
4: Jogo no Kleber Andrade, dia 14.
1: Boa. E hoje, a partir de 1 da tarde, então, Globo Esporte, logo depois do Gazeta Meio Dia. Também tem a rodada do fim de semana, né?
4: Exatamente. O Flamengo ganhou, inclusive, ontem. É isso aí.
2: É, o Bruninho adora a notícia do Flamengo.
4: Ele adora, percebi.
2: Você pode falar sempre.
1: Aí agora... Agora eu tô feliz, porque o Vasco vai ficar 45 dias sem perder.
2: É, vai dar uma pausa, né? Férias pra todo mundo.
4: Dá pra segurar o coração um pouco agora.
1: Valeu, Camila! Valeu, hoje então tem Globo Esporte 1 da tarde.
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0: litoral, eu tô legal. Maiara e Maraíza, que sente saudade, sou eu. Bom dia!
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0: Mais uma aí pra você anotar nos 45 minutos, edição premiada, que tá valendo um presentão pra Copa do Mundo.
2: Exatamente, um Smart TV 70 polegadas. 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
0: Pô, que presentaço!
2: É, não é falar em cerveja, tem alguém falando que vai estar aqui em Vitória e vai trazer a cerveja pra gente.
0: Deixa eu ver se eu acho.
2: Perguntando qual sabor, o que a gente gosta.
0: É o Everton.
2: Isso, ele mesmo.
0: O Everton Cervejaria Rios Beer.
2: Isso aí.
0: Tô indo pra aí, hein? Vou levar cortesia pra vocês. E a propósito, qual estilo vocês tomam? Ô, Everton, eu costumo tomar suco de cevada com lúpulos e malte. Então, sendo isso, você pode trazer o que você quiser, meu amigo.
2: Exatamente, que vai ser muito bem-vindo e com certeza deve ser gostoso.
0: É, eu tenho certeza. Pode trazer. Aqui, eu atrás mesmo, tá? Tem gente que fala que vai trazer, fica só no papo e não traz.
2: Exatamente. Já ia falar o nome de alguém que promete e nunca traz. Porque assim, eu gosto de dar nomes.
0: Eu tenho lista.
2: Não vou falar. Começa com P.
0: Eu tenho lista aqui, um monte de gente.
2: Que tá? Falou que vai trazer um queijo até hoje.
0: Exatamente. Alô, Patrick Los Neto. Encontrei com ele aí no final de semana. Encontrei com ele lá na Feira dos Municípios. Perturba, tá?
2: Ele é animadinho. Ele é animadinho, né, Patrick? Beijo.
0: Ô, Ruth, lá do BGV, bom dia. É, bora que bora, hoje é em casa. Até em casa, Ruth. A Rose da Vila Rubim aí, ó. Uma animação
3: Show,
0: dela.
3: Bruninho.
0: Oi.
3: Companhia boa pra assistir jogo é...
0: É você,
3: é
0: né?
3: É do meu marido.
2: É do marido dela.
3: Ele assiste 15 minutos e fala...
0: Uhum.
3: Vou assistir da cama, tá, amor?
2: E aí dorme.
0: Ah, tá bom.
3: 2 minutos, já dormiu.
0: É 2 minutinhos,
2: né? E você, cara? Continua assistindo o jogo ou vai dormir junto com ele?
0: Com essa animação da Rose, é no máximo 2 minutinhos mesmo, moleque.
2: Pois é, ainda mais que o jogo vai ser à noite, né?
0: É o tempo do miojo.
2: Ou menos.
0: Menos que o miojo.
2: Puxa vida.
0: Ô, Magno! E aí, 2 minutinhos também, Magno? Fala aí.
4: Chama, molecote!
0: Oi.
4: Fala, sol, bom
2: Ei,
4: dia! Magno de Colina Laranjeira!
0: Eu
4: tudo
0: sei
4: bem
0: que
4: com
0: é
4: vocês?
0: Tudo.
4: E vamos de atendimento seguradora com... Dando na alta
0: hoje
4: da
0: vai
4: cidade,
0: segurar.
4: Sentindo ao norte do estado. Ei, vamos que vamos. Molecote, segue o líder. O Palmeiras tá embalado e ninguém segura. E vamos que vamos, na Litoral, tô muito mais que legal, aquele abraço.
0: Ele tá animadão aí, porque tinha tempo que ele não segurava, e hoje ele foi lá trabalhar pra seguradora.
2: Ah, foi por isso, essa segurar, animação toda.
0: Vai segurar daqui no norte do estado.
2: Não é nem tanto pelo Palmeiras, então.
0: É não.
2: Valeu, Wagner.
0: Deixa eu mandar bom dia pra ela, que fica nervosa que eu não mando bom dia pra ela, tá chateada comigo.
2: Quem?
0: Dona Etelvina.
2: Ai, meu Deus.
0: Etelvina, mãe da Jana lá de Vila Velha. Etelvina.
2: Um beijo.
0: Depois você fica falando aí que eu não lembro de você, né? Desgramada. Mas eu gosto dela.
2: Ah, dona Etelvina é gente boa. Jana também.
0: Jana também, mas é desgramada também. Sol, tem presente pro povo final dessa hora?
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0: Bora, molecote, 11:36. Aquele abraço pro Cláudio Martins de Araçais, Fábio Estilista de Santos Dumont, William Moura de Vila Batista, Mabi do Castelo Branco, Leandrinho de Santo Antônio e Vitória, Rodrigo, Eloy e Davi Luiz lá em Santa Teresa, Dadai Oliveira de Campo Grande. Aquele abraço pra Edilene Lugão do Taboazeiro, Acildo Carvalho de Coqueiral de Taparica, Elisângela Gonçalves de Jardim Camburi e Mauna na Lagoa de Carapebus. Pra Getúlio Cunha de Santos Dumont, Carla Cristian do Romão, Flávia Cristina de Maria Ortiz, Joyce no Muxaba, Ronaldo de Santa Rita, Mabi, já mandei, Cássia Rosa de Nossa Senhora da Penha, Paulinho Porteiro de Felpink.
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0: 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Uma aeronave particular realizou um pouso de emergência de barriga no aeroporto de Vitória na tarde de ontem. Após apresentar falha no travamento do trem de pouso, o avião que havia decolado lá de Barreiras, na Bahia, estava indo inicialmente, com destino inicialmente alterado após o piloto identificar um problema. Um dos passageiros era o cantor gospel capixaba Anderson Freire. Segundo a concessionária Zurich Airport Brasil, todos os ocupantes desembarcaram em segurança e o terminal segue operacional. Molecote, deve ter sido um susto, hein? E Anderson Freire falou que no momento ali ficou um pouco assustado, tá? Mas deu tudo certo, que bom.
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0: A Prefeitura de Vila Velha assina nesta terça-feira, às 18 horas, na Praça Benedito de Oliveira Trabac, a ordem de serviço para adequações viárias na Avenida João Mendes. O projeto contempla aproximadamente 1 quilômetro de vias entre Santa Mônica e Coqueiral de Taparica. As intervenções incluem a construção de 2 novas rotatórias para reorganizar o trânsito, a implantação de novo pavimento, sinalização atualizada, ciclovia segregada e calçada cidadã para ampliar a segurança local.
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0: A Petrobras aplica a partir de hoje uma redução de 35 centavos por litro no preço de venda do óleo diesel para as distribuidoras, que passa de 3,65 para 3,30. O desconto faz parte da subvenção econômica de R$1,12 por litro instituída pelo governo federal via medida provisória. Segundo a estatal, a redução equivale ao valor fixado pelo Ministério da Fazenda e vai neutralizar o impacto da reoneração de PIS e CONFINS para o consumo. Ô, molecote, lança o seguinte: diminuiu. Será que vai chegar até os postos quando, hein? O negócio é esse.
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3: Bom dia, Bruninho Molecote. Oi. Bom dia, Sol. Bom dia. Um ótimo e abençoada segunda-feira. Dia maravilhoso, Bruninho. Oi. Esse dia tá se chamando trio. Bruninho Molecote, Sol e a Melody. Aqui é Melody de Vale Encantado, passando pra desejar um dia abençoado. Ótima segunda-feira. Bruninho, meu feriadão já vai começar na quarta-feira. Opa. Vai até segunda. Eita. Na Litoral, eu tô legal.
2: Aí sim.
1: Beijo, Melody. Aproveita. Cadê o Fabinho?
4: Exatamente, Jair. Bom dia, bom dia, bom dia, bom dia, Boninho, bom dia, Boninho, bom dia, Sol, bom dia, Boninho, bom dia, Sol, bom dia, Monicote.
1: Fala, Monicote.
4: Beleza, meu querido? Eu tô te vindo sem salário e tal, mas eu tô trabalhando. Agora que eu peguei no celular pra dar um alô pra vocês aí. Beleza. Eu sempre falo com a Sol, mas a Cleide, mas hoje eu peguei pra dar uma falada de vocês, valeu?
1: Valeu.
4: Trabalhar daqui a pouco. Bora, beleza. Partiu?
2: Vai falar daqui a pouco.
4: Fabinho, tá mais que legal. Ui, valeu.
2: Só montando os móveis.
1: Tá só montando, tá montando pra ganhar o papel tatuado. Valeu, Fabinho. Bob.
5: Bom dia, Litoral FM. Bom dia, Sol. Bom dia, Molecote. Tamo na Litoral, tamo mais que legal, hein? Aí, Molecote.
1: Quê?
5: O Palmeiras só é líder com a ajuda das arbitragens. Você tá doido, moleque? Vamos pra cima. Porque aqui é Mengão, pô. Na Litoral, tamo mais que legal, hein? Valeu, galera. Aquele abraço. Tamo junto.
1: Falou, Babibi.
5: Você tá doido.
1: Valeu.
2: Todo mundo reclama, né? Não tem jeito, não. Palmeiras reclama, Flamengo reclama, Vasco reclama, não, de Vasco, arbitragem.
1: Vasco, só o Vasco que não é beneficiado. Agora, Palmeiras e Flamengo, você tá doido. Sério. Socorro. 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
2: Tarde, minhas delícias!
6: Levanta as mãos pros céus e diga obrigado!
2: Hoje é segunda-feira e essa semana tem feriado,
6: ai,
2: bebê!
6: Ai, que delícia!
2: E olha, semaninha curta, hein? Pra alguns, só de 3 dias.
6: Muito curta, exatamente.
2: Ai, ai, ai, que delícia.
6: Pra quem vai trabalhar só 3 dias essa semana, era melhor nem ir trabalhar, né?
2: Exatamente, eu acho que poderia...
6: Emendar logo.
2: Emendar, não sei.
6: É, exatamente, vai trabalhar segunda, terça e quarta.
2: Uhum.
6: Quarta-feira a pessoa já perde, porque depois do meio-dia a pessoa desanima.
2: Então, acho que
6: hoje
2: é melhor...
6: segunda. Segunda é ruim de trabalhar, porque segunda tá engrenando.
2: É, porque
6: aí
2: você
6: é chato.
2: Tá recuperando no final de semana.
6: Aí a pessoa vai trabalhar só terça.
2: E olhe lá.
6: É melhor emendar.
2: Eu também
6: tá
2: acho.
6: Vendo? É, melhor emendar.
2: Então acho que amanhã a gente pode faltar.
6: E era pra ter faltado hoje.
2: Então vamos embora.
6: Vambora.
2: Vambora. Vambora de música.
6: Vamos deixar a música aqui, então. Vambora.

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1: Vamos liberar presente pro povo que tá ouvindo a Litoral.
4: Exatamente. O que tem de bom aí?
1: Belo. Ingresso pro Belo.
4: É, você vai curtir Belo no dia 8 de agosto no Shopping Vila Velha. Então manda a senha.
1: Eu quero ir no Belo Litoral.
4: 999-86-1050.
1: E o Belo prometeu que não vai cantar o hino do Brasil aqui, tá?
4: Por quê?

0: perna, não.
1: Não, não sei, não.
0: Você vai... O Belo ontem cantou no Jogo do Brasil, junto com o Alcione, aí ficou meio descompassado, deu tudo errado.

0: cantar hino nacional nos estádios, que dá ruim pra todo mundo. A gente tem que deixar isso gravado.
1: Entendi.
0: É porque, pô, a pessoa tá lá, não tem retorno, aí tá cada um cantando de um jeito, aí ele descompassou todo.
1: Entendi, foi complicado, né?
0: Tava com ponto? Foi o retorno no ponto.
1: Entendi.
0: Delay. Então, assim,
1: então tá perdoado, né? Porque eu tava no avião nessa hora aí.
0: Tava no avião.
1: Do jogo do Brasil. Tava voltando pra casa. Aí por isso que eu não vi.

0: Matheus Trevisani?
1: Quero, vai.
0: Ah, quer saber, tá vendo?
1: Rapaz, por falar em Matheus, eu tava indo pro Rio de Janeiro, tinha um comissário igualzinho, Matheus. Eu tirei foto pra te mostrar.
0: Eu tenho certeza que era ele.
1: Eu tenho certeza que ele é o Matheus Profissões.
0: É isso aí.
2: Boa tarde, Bruninha, amiga Nath. Matheus André, achei o trabalho, dá uma caminhada na quadra agora, né?
1: Aham.
2: Fazendo exercício, pode ficar parado, não. Fica parado no mesmo lugar, é poste, né?
1: Exatamente.
2: Caminhar um pouco, entrar no auto legal, que tá quente, né? Abafado, entrar no auto legal, né?
1: É isso, né?
0: Tá quente.
1: Caminhar, tá quente.
0: Tá quente,
1: e quem fica parado é poste. Pega a dica pra semana.
0: Ô, Rebeca Andrade.
3: Que boa brinho. Tarde, Natizinha. Boa tarde, molecote. Que bom. Olha, eu estou muito feliz, molecote. A minha sobrinha Thaís conheceu você pessoalmente.
1: Ah, é,
3: você é um gentleman, com todo respeito a você, a toda a família litoral.
0: Obrigada,
3: a
0: sobrinha dela, Nath.
3: Sou a Rebeca Andrade de Colatina. Uma nova semana, um novo mês, ó. Não mexe nas minhas gavetas. Um abraço, meus amores. Fica com Deus, um bom trabalho pra todos nós. Natizinha,
1: oi.
3: Nada de ir pra casa, não. Vamos trabalhar, Natizinha. Também tô louco. Bora, beijo, beijo.
1: Você tá doido?
0: Né? Eu encontrei com a sobrinha dela e eu fiquei impressionado, Natizinha.
1: Por causa de quê?
0: Que a sobrinha dela não pediu pra eu não mexer nas gavetas dela. Falou, eu sou sobrinha da Rebeca Andrade.
1: Não precisa mexer na minha gaveta, né?
0: Ela não falou, ela ficou quieta. Eu falei, não é sobrinha, eu acho que é falsificada.
1: Eu também acho.
0: Porque se fosse sobrinha mesmo...
1: Ela daria o recado da Rebeca.
0: Exato.
1: Então aí tem aí um impostor.
0: Eu acho também.
1: Impostor.
0: Meio dia 16.

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2: E tô vendo ninguém na minha frente, bebê. Você chama no WhatsApp aí, hein? Manda mensagem pra gente.
0: 999-86-1050. Fala qual é a boa da sua segunda-feira e tem presente, ingresso pro show do Belo.
2: Exatamente, é Belo no Shopping Vila Velha, dia 8 de agosto. Manda a senha.
0: Eu quero ir no Belo Litoral.
2: Manda no Zap no 999-86-1050.
0: Participa aqui com a gente, manda seu áudio. Igual o Gabriel Santana lá do 1º de maio. Fala, Gabriel!
3: Chama, vai, embaixador! Pote. Beleza, Bruninho? Beleza, Natizinha, que é o Gabriel Santana, o embaixador do Moda Aplicativo. Bruninho, fala! Pra cantar igual o Belo, o hino nacional, é só a Natizinha cantando Simone Mendes.
0: Igualzinho.
3: Você tá doido? Ela é sinistra.
2: Você tem inveja, você tem inveja.
3: Canta aí, canta assim pra nós aí.
2: Você quer mesmo que eu cante?
0: Não, tô legal. Vai cantar, vai.
2: Você quer que eu cante?
0: Vai.
2: Daqui pra sempre é só eu e tu, calando a boca do mundo.
0: Eu acho que a concorrência tá pagando Natizinha pra cantar isso aqui pra acabar com a audiência da rádio.
2: Você acredita que sexta-feira eu fui no show da Simone Mendes e ela pediu, ela implorou para que eu participasse junto com ela, mas eu falei, não quero.
0: Isso aí, que bom que você não quis.
2: Falei, não quero.
0: Que bom.
2: Porque não estavam me pagando cachê pra minha, pro meu canto, entendeu?
0: Eu fiquei muito feliz.
2: É, eu imagino.
0: Deu 80 mil pessoas lá e essas 80 mil pessoas ficaram felizes.
2: Nada,
0: felizes.
2: Nem é nada. Perderam uma grande cantora.
0: Edmilson, lá de São Pedro, tá querendo ir no Belo. Rosângela, boa tarde.
4: Oi. Boa tarde, Bruninho. Boa tarde, Natizinhas, Valinda. Tudo bem com vocês?
2: Tudo bom.
4: Rosângela Bernardoni do bairro São Miguel, em Colatina. Bruninho, deixa eu mandar uma boa tarde pra vocês, pro meu esposo Paulo, pra todos da cadeira cativa. E beijos, tenham uma ótima tarde.
2: É isso, um beijo, Rosângela.
0: Ô, meu amigo que eu tanto gosto.
2: Traíra.
0: Mora no meu coração. Não, ele é traíra, mas eu gosto dele.
2: É
0: gosto.
2: Quem?
0: Léo Pestano, ele vai pros eventos, não me chama, mas...
2: É mesmo? Mas você gosta dele?
0: Eu gosto dele.
2: Vai, Léo.
5: Boa tarde, Natizinha.
2: Boa tarde,
5: Bruno.
2: Bebê.
5: Ô, Nath. Você gosta de espaguete de camarão VG? Me fala aí.
2: Nunca experimentei.
0: Ah, não é possível que ele vai chamar a Natizinha pra comer espaguete com camarão VG e não tem coragem de me chamar.
2: Eu acho que não vai chamar, não, né? Vai fazer no final de semana, no feriado?
0: Porque, caramba, ele faz as coisas e não me chama.
2: Não te chama, né? Não chama ninguém. Egoísta.
0: Egoísta. Já foi a época que ele me chamava pras coisas.
2: É, Léo Pestana. Você precisa aprender mais, Léo Pestana.
0: Nada.
2: Você precisa aprender mais com a vida.
0: Tá bom. Mais uma, oi.
6: Boa tarde, litoral.
0: Oi.
6: Eu sou a Rosimeire.
0: Oi, Rosimeire.
6: Aparecida Pandini, de Oi. Colatina, bairro Vila Amélia. Manda um beijo pra todas as pessoas.
0: Manda um beijo pra todas as pessoas.
2: Todas as pessoas.
6: Brasil, hein?
0: É.
6: A Copa chegou. Na litoral eu tô legal.
0: Boa.
2: Um beijo pra você, Rosimeire.
0: Vamos de música?
2: Claro.

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0: Litoral, eu tô legal. Diego e Vitor Hugo, beijei a cura. Intervalo, já já a gente volta.
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1: 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Fido Bijeca, obrigado, moleque. Mais uma pra você anotar aí.
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1: Agora sim, o Belo. O Belo vai estar aí lá no shopping Vila Velha. E pra você, dia 8 de agosto, tem que mandar a senha.
3: Manda a senha. Eu quero ir no Belo Litoral.
1: Manda aí, boa sorte. Ô, Stanley, lá de Itaquá.
3: É o copo?
1: Stanley. Tá ouvindo a Litoral? É... Como é que é o nome do lugar aqui? Taquaral de Cima.
3: Que isso?
1: Isso aí, Taquaral de Cima. Tá ouvindo a Litoral. Valeu, molecote.
3: Abraço pra você, Stanley.
1: Alzira Rosa de Itapuã, Elisângela Gonçalves de Jardim Camburi e também o Rafael de Balneário Carapebus.
3: Beijo pra Larissa Prenholato de Tabajara Cariacica, Nelva Sueli de Coqueiral de Taparica. Beijo também aqui pro Vicente Macedo, tá curtindo com a gente também.
1: Careca Paraguaio tá doidinho querendo ir no show do Belo. Valeu, Careca!
3: Abraço pra você, Careca. Aqui que mandou mensagem que foi o Júnior. Ele falou bem assim, que teve a oportunidade de te conhecer.
1: Ô, Júnior!
3: Ele falou que conheceu você e o Will. Parabéns pela humildade e por trazer alegria pra todos no dia a dia. Parabéns pelo belo trabalho. Aqui é o Valdeci do Agil Hotel de Colatina.
1: Ah, do Agil? É. Ah, deve ser o Valdeci que ele falou. Eu acho que é o que fica lá de noite. Que ele falou, Nath, que fica... Que ele trabalha, eu acho, na Unimed de dia. Aí no horário de almoço eles ouvem a gente todo
3: Meu
1: dia.
3: Meu Deus do céu, que legal.
1: E ele falou que a parte mais legal é quando toca o Matheus Trevisani.
3: Mentira.
1: Eles adoram lá,
3: velho.
1: Não acredito. Matheus Trevisani.
3: Mas qual parte do áudio? Do calorão?
1: Ele falou, eu gosto do gemidão do Matheus.
3: Da caminhada do gemidão. Ah, entendi. É pra poucos, né, Valdeci? Gostar desse, mas você tá no grupo seleto.
1: Ele falou que fica lá no horário de almoço ouvindo a gente, você tá doido.
3: O Márcio Gleick do Córrego Sergipe, Marco França de Santa Luísa e também quem tá aqui é o Dedé Moraes de Aracruz.
1: Boa, Francisco de Santo Inês, Walter Miguel lá do BNH em Linhares, Paulinho Porteiro de Felpink. E é isso, vamos de música.
3: E continua a anotar.

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1: 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Essa é a nossa música, compadre.

0: participação do povo aqui no WhatsApp. Chama, molecote.
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0: Chama a Berê. Oi, Berê.
3: Boa tarde, Bruninho. Oi. E Nativinha. Segundo bebê. Na Litoral, eu tô mais legal.
0: Boa.
3: Ô, Bruninho.
0: Lá vem.
3: Deixa eu te perguntar. O Titanic afundou no mar. E o Vasco foi aonde? Fala depois aí.
1: Ai,
3: eita, Bruninho. Que sofrência, hein? Beijo, bom trabalho. Ótima. Pode chamar pra nós.
0: Ô, Berê, não sei o que você tá
1: Bota
0: rindo.
1: Bota a risada dela de novo aí.
0: Não sei o que você tá rindo.
1: Ai, meu Deus.
3: Tô no mar. Depois aí.
1: Ah. A risada dela é muito boa. Mas responde aí, Bruninho, onde que o Vasco afundou?
0: Rosilene de Nova Almeida, beijo.
1: Ai, ai, beijo.
0: Renata Santos, da Glória.
1: A Lúcia, da Fazenda das Flores. Adriene Gabriele, do Jabaeté. E Rosilene Maria, de Nova Almeida.
0: Gilbercast, deixa eu ver aqui quanto tempo. 43 segundos.
1: Você tá doido, lá vem.
4: Bruninho, Natizinha maravilhosa e ouvintes da Litoral.
0: Lá vem.
4: Boa tarde, boa semana pra todos.
1: Boa.
4: Previsão, meu Mengão ganhou de 3-0. O Vasco, mais importante, no final de semana, perdeu. E o Brasil aplicou uma sonora goleada. E... Giberuco tá ligadão aqui na Litoral, tá? Dizer que a Nath Zinho ofuscou o show da Simone Mendes, que ela foi,
1: obrigada,

0: te contar, hein? Que ridículo, que papelão que fizeram ontem ao Alcione Belo.
1: Sei que tá
0: no Maracanã. Ridículo. Você deve ter parado com essa besteira. É nóis, na Litoral, tô legal.
1: Alô, gente.
2: Foi ruim assim? Eu não vi.
3: É porque se perdeu. Ele tava cantando uma parte e o instrumental já tava em outra. Mas hoje o Beruba, é o que eu tava falando. Não é culpa dele, não é culpa. Essas coisas não dão certo. Porque
2: ele tava
3: um
2: no
3: estádio,
2: Jerry e a galera no Tom.
3: É isso aí.
2: Entendi.
3: É porque assim, ele tá cantando. Ele tem um retorno que. No estádio, o estádio é gigante, velho. Aquilo ali, um monte de gente cantando, 50 mil pessoas, 60 mil pessoas cantando. Dá delay, dá complicação, aí isso tem que realmente acabar.
2: É.
3: Porque fica, aí acontece igual você tá falando aí. Você
2: aí
3: tá,
2: passa vexame, né?
3: Passa vexame, você tá injuriado com o Belo. Eu fico com dó, porque o Belo, coitado, não tem nada a ver com isso.
2: Entendi.
3: Belo, Alcione, pois são cantores profissionais.
2: São, mas foi esse problema, né? Esse leve problema, então. Vou assistir o vídeo e vou fazer meu comentário depois.
3: É a mesma coisa que a gente aqui do estúdio, a gente usa fone de ouvido.
2: Pra ter o retorno.
3: Se o retorno aqui desse delay, a gente também ia fazer uma cagada danada.
2: Vocês não iam entender nada que a gente fala, pra ser bem honesto.
3: Lembra daquele meme?
2: Qual?
3: Da mulher antigamente dando a entrevista. Não, o sanduíche, ishi. Lembra?
2: Não.
3: É um dos primeiros memes da TV brasileira, nem se chamava meme isso, mas era uma mulher que foi dar entrevista numa filiada da Globo.
2: Aham. Uhum.
3: Que ela tava com retorno e o retorno dando delay. Aí ela ficou, não, não, não, o sanduíche, ishi, ishi. Procura aí depois, sanduíche.
2: Depois eu vou assistir também.
3: É coisa
2: acontece,
3: de delay.
2: Acontece, né? Ah, a melodia tava no Jerry e o Belo no Tom.
3: Para, Nathzinha.
4: Calma, deixa eu respirar um pouco. 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

0: Obrigado.
1: Yeah, acabou.
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0: Romário, seus perdoar. 1,56.
1: Promoção, parte convite para curtir Belo no Shopping Vila Velha. Quem faturou foi a Joene Alves de Oliveira, final de telefone 4255 de Ponta da Fruta.
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1: Ai, gente, não ganhou não?
0: Deu ruim.
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0: É isso, moleque. Vamos fechar a rede litoral então, hein, Nadinha?
1: Exatamente. Pra Linhares, Colatina e Cachoeira, a gente volta amanhã, a partir do meio-dia.
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0: ouvindo a Litoral, tá ouvindo Bruninho e Nath, arrepiando no seu horário de pós-almoço.
1: E você chama no zap no 999-86-1050.
0: Você sabe que eu gosto de prestar conta, né?
1: Aham.
0: Aí vamos prestar conta aqui, semana passada teve o último sorteio da

0: a última contemplada dessa promoção.
1: Olha,
0: durante o mês aí. Foi sensacional, né?
1: Parabéns, Edna. Faturou 400 conto, hein? Pra gastar como quiser na Pisar e Calçado.
0: 400, velho.
1: Bom demais.
0: Mas você que tá querendo ganhar promoção, ganhar alguma coisinha, você continua ligado na Litoral, que tem muita coisa boa pra ganhar.
1: Exatamente. Tem promoção de hora em hora, tem sorteios pra rolar hoje ainda. Tem coisa maneira aí, vindo aí hoje ainda.
0: E você pode ganhar o seu beijo do Bruninho e da Natizinha, igual o nosso amigo Cássio.
1: Olha, Tadalafilo.
0: Tadalafilo, meu nareba preferido de Santa Teresa.
1: Podcast também, hein?
0: É?
2: Boa tarde, Litoral. Boa tarde, Natizinha. Boa tarde, Bruninho. Moleque,
1: boa. Podcast.
2: Meu camarada, meu considerado.
0: Tá no carro, deve estar por aqui.
2: E como é que estão, gente?
1: Também.
2: Começando aqui o meu final de semana agora, tá? Acaba amanhã o meu final de semana, vocês sabem por quê. E aqui, tudo normal, né? Esse sábado e domingo aí. Flamengo ganhando. Tive até uma coisa assim que eu senti uma coisa legal, né? Pô, Brasil aí metendo goleada bacana, mas no resto normal. Brasil ganhando, Flamengo ganhando e Vasco perdendo, né? Eu não entendi nada disso daí, Bruninho. Tá tudo normal? Como é que tá? Me conta aí, molecote. Na Litoral, tô legal. Um abraço pra vocês, meus considerados. Boa semana. Fica com Deus, hein?
1: Ele demora pra aparecer, mas quando aparece também, né? Não perde uma oportunidade.
0: E digo mais. Esse áudio aí é que tá gravando o Bluetooth do carro.
1: Por
0: e pra
1: quê?
0: Ele mandar. Aqui é o áudio de Bluetooth, dá pra sentir.
1: Uhum.
0: E ele, uma hora dessa, não tá pegando em Santa Teresa a rádio, ele deve tá por aqui.
1: Eita.
0: E ele tá por aqui, não vem aqui dar um abraço na gente.
1: Pois é.
0: Trazer um presente da farmácia.
1: Não traz nada. Não se faz amigos como antes.
0: Não traz um Tadalafila.
1: Um voucher pra gente comer na.
0: Na Vince.
1: Na Vince. Tá vendo só?
0: Tô de olho em você,
1: A gente tá chateado, viu, Cássio?
0: Tô de olho.
1: O Bruninho tem que ir, tadinho, porque tá triste pelo Vasco.
0: Ô, Lidiane Scarfatti! Cadê a Lidiane?
3: Fala, meus amigos, Natizinha, Bruninho Melecote. Vocês estavam demais final de semana, hein?
0: Foi.
3: Nossa,
0: demais.
3: Mãe, curtiu, hein?
0: Demais.
3: Muito bom, hein? Beijão
0: muito
3: pra vocês.
0: Bom.
3: E aqui, sem comentários, né? O hino nacional antes do Brasil, lá no jogo. Você tá doido? Tem nem o que comentar. Beijo, uma boa segunda-feira, boa semana. Na Litoral, tô legal. Lidiane Scarpazzo, Cidade Continental. Beijo.
1: Um beijo, Lid.
0: E ela não comentou, e é isso aí.
1: É, sem comentários. Despeço.
0: Vamos comentar
1: comentários.
0: Também não, Nadia. Oi.
4: Boa tarde, Bruninho Molecote. Boa tarde, Natizinha, Natizinha. Não sei porque que o pessoal tá falando do Vasco. Se virar a tabela, o Vasco vai ficar em terceiro lugar no Campeonato Brasileiro. É só virar a tabela. Bruninho,
1: mesmo.
4: Hoje, você sabe,
1: boa ideia.
4: Né? Segunda não é um dia bom pra vocês. Você lembra da cingodona do Vasco, hein?
1: Ô, é, Fábio, uma boa ideia.
0: Vou nada falar com você hoje, meu parceiro.
1: Que horror, que horror.
0: Hoje eu não vou falar com...
1: Mas eu adorei a ideia, pelo menos é assim que você vai ficar feliz e se sentir esperançoso no G4.
0: Vou bloquear o Fábio. Deixa eu ver se tem mais uma aqui.
1: Quem?
0: Franklin. Oi, Franklin.
5: Boa tarde, Litoral. Boa tarde, Bruninho. Boa tarde, Natizinha.
1: Boa.
5: Ô, Bruninho, sobre essa situação que você tá falando do Belo, eu concordo com tudo que você falou aí, cara, do Belo e da Alcione. Que realmente a acústica é ruim,
0: complicado.
5: Não tem retorno. Mas, pô, vamos lá, cara. O cara já não é menino de carreira, né?
0: É isso,
5: ele
0: é
5: não sabia disso?
0: Aí você tem
5: foi
0: um
5: aceitar
0: ponto.
5: Uma presepada dessa da CBF?
0: Aí você tem um ponto.
5: Me ajuda, né?
0: Aí você tem um ponto.
1: Você tem vários pontos,
0: vários,
1: né?
0: Pontos.
1: Não teve um ensaio anteriormente, não teve nada.
0: Isso
1: foi
0: aí.
1: Tudo a modo imediato.
0: É. Aí você tem um ponto.
1: É, uns dois pontos aí, pelo menos.
0: Na hora da coincidência!
1: Litoral, são 14 horas e 14 minutos.
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3: 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A Prefeitura de Vila Velha estabeleceu o prazo de até 60 dias para conclusão do estudo de viabilidade técnica, econômica, urbanística e ambiental sobre a instalação de um meio de transporte no Morro do Moreno. A análise vai avaliar a implantação de bondinho, teleférico ou funicular no local. Segundo a Secretaria de Obras, o levantamento inédito serve para indicar o modelo mais adequado e garantir a execução do projeto para impulsionar o turismo no local.
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3: Na Serra, o Centro de Referência de Atendimento às Mulheres em Situação de Violência Doméstica realiza rodas de conversa voltadas ao acolhimento e à autonomia de suas assistidas. Os encontros servem como espaço seguro para compartilhar vivências e discutir direitos, autoestima e vínculos sociais. De janeiro a maio deste ano, foram promovidas 5 edições, com média de 20 participantes cada. A próxima sessão aberta ao público está agendada para ocorrer no dia 25 de junho ainda.
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3: A produção de tomate numa propriedade rural de Churi, Vila Velha, tá em alta, cultivando mais de 20 mil pés em 2 hectares. A cada 60 dias, o produtor Eliton Lorenzo colhe mais de 8 toneladas do fruto, que abastece os mercados hortifruti de São Paulo, Rio de Janeiro e Porto Alegre. A Secretaria Municipal de Agricultura e Pesca apoia os produtores com assessoria técnica, melhoria em acessos para o escoamento e planeja lançar o projeto Patrulha Rural para a seção de maquinário agrícola. É isso aí, molecote. Tomate de Vila Velha, tomate canela verde para diversos lugares do Brasil. Que bacana.
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1: Ei, boa tarde. Na Litoral, eu tô legal. São 3 horas, 3 minutinhos no ar. Mais uma sequência de 45 minutos premiados. Aqui é o Holliber, Holliber Wanderson com você até as 8 horas da noite e ela com a gente ainda até as 5 da tarde. Muito boa tarde, arroba o Natizinha.
2: Muito boa tarde, Holliber. Seja bem-vindo nessa semaninha curta, hein?
1: É mesmo, hein? Feriado, né?
2: Feriadinha essa semana.
1: Muito bem, quinta-feira. Quinta-feira só, né?
2: É, quinta-feira. Pra alguns vai ser quinta e sexta, né?
1: Pra alguns, quinta, sexta, sábado e domingo, né?
2: Exatamente. Vida mansa.
1: Prontos pra mais uma semana, tem presente pra você já já no WhatsApp.
2: É mesmo, parte convite pra você poder curtir Sorriso Maroto na Praça do Papa, 19 de setembro.
1: Muito bem, a senha pra você participar.
2: Litoral com Sorriso Maroto.
1: Litoral com Sorriso Maroto, você manda aí no WhatsApp.
2: O 999-86-1050.
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0: onde é? 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
2: 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Na Litoral, eu tô legal, você tá notando a sequência, não tá?
3: Exatamente, espero que sim, né?
2: Pois é, dia 17 desse mês, tá chegando o dia da gente saber quem vai levar de pra casa o kit churrasco Litoral com picanha.
3: Também a camisa oficial da seleção brasileira.
2: E ainda, um fardo de cerveja, de verdinha também.
3: E a nossa TV 70 polegadas.
2: O esquema é aquele que você já sabe, né? Tem que anotar as músicas, nome delas ou então quem canta, quando acabar a gente vai falar, aí você vai correr pro site.
3: Isso, lá no 999-86.
2: Site?
3: Ah, é litoralfm.com.br.
2: Ela tá no Rio de Janeiro ainda,
3: é,
2: gente.
3: Gente, pior que
2: ela,
3: eu tô, tá?
2: Ela não chegou ainda do Rio.
3: Não, eu tô no Rio de Janeiro ainda, lá belíssima, na praia, no
2: Arpoador,
3: né? Arpoador, surfando. É porque eu cansaço.
2: É o fuso, né?
3: Exatamente, é o fuso. É a vontade de estar lá ainda.
2: Ai, ai, ó, então, ó.
3: Mas se quiser mandar no WhatsApp pra deixar salvo, pode mandar, mas não vale, tá?
2: Não vale, tem que ser no site,
3: é,
2: tá?
3: Tem que ser cadastro no site.
2: Isso, ouve aqui no ar e cadastra no litoralfm.com.br. 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
3: Isso, manda a senha Litoral com Sorriso Maroto.
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3: Tem cerveja aí? E tá gelada? Que cerrou?

0: Gustavo Lima,
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3: Na Litoral, eu tô legal, pronto, acabou a sequência e você que anotou essas músicas.
4: Bom, gente, agora você vai lá no site litoralfm.com.br pra poder cadastrar.
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3: Pois é, 70 polegadas, já pensou?
4: Vai tirar onda.
3: Dia 17, tudo isso pra você que participa dessa promoção, então boa sorte.
5: Boa tarde, Roller. Boa tarde, Natizinha.
4: Boa.
5: Boa tarde, Litoral.
3: Yeah.
5: Tamo junto e misturado. Leandrinho de Santa Rita, o taxista da galera.
3: Um abraço, Leandrinho. Obrigado, cara, pela participação. Bom trabalho aí, hein?
4: Beijo.
3: A Berê de Nossa Senhora da Penha, segundou um bebês na Litoral. Tô mais legal, manda beijo aqui pra Berê e também pro...
4: Pro filhote Matheus, bairro Nossa Senhora da Penha. Bom trabalho pra vocês e ótima semana abençoada para todos nós.
3: Amém, Berê. Obrigado pela participação. Beijo, ótima semana também. Intervalo comercial na volta, tem Bora Pagodear e tem ingresso pro show do Sorriso Maroto também, hein?
4: Manda a senha Litoral com o Sorriso Maroto pra concorrer ao seu par de convites.
3: Dia 19 de setembro, na Praça do Papa, Sorriso Maroto, eu gosto no pagode. Participe, boa sorte!
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0: pra tarde tem.
1: Tem Segue o Baile Litoral, bebê.
0: Já já com o DJ Jonas Brown. Ô, Gilberto.
2: Boa tarde, Gilberto pra Cash. Ele, a voz do rádio brasileiro, Oliver Anderson. Boa tarde, Natizinha Diva.
1: Boa.
2: Oliver Anderson, Gilberto aqui na atividade, marcando presença no horário.
0: Sim.
2: Me desejando uma boa semana a todos vocês e a todos os ouvintes.
0: Amém.
2: E dizer, Rolly, que Natizinha roubou a cena.
0: Onde?
2: Natizinha foi a diva.
0: Onde?
2: Lá do show da Simone Mendes. Quem é Simone Mendes? Pra chegar no dedinho mínimo de Natizinha. Você tá doido, Rolly Verônica? E, Rolly Verônica, pelo amor de Deus, fala pro Belo, mas ao senhor não cantar mais o hino nacional, não. Na litoral eu tô legal.
1: Melhor ficar no dererê, né?
0: Rapaz. Eu tava ouvindo o jogo pela CBN, anunciar o Jorge Aragão com Alcione. Tá, depois entrou Belo, não entendi nada, mas...
1: Aí depois que entrou Belo, foi só ladeira, né? Mas enfim, mas é isso mesmo, Gilberto. Lá no show da Simone Mendes, olha, mesmo caso engraçado, né? Eu fui até o camarim, ela perguntou a minha idade, falou, eu falei que tenho 29 anos, ela... Meu Deus, você é um bebê ainda, posso tirar uma foto com você?
0: Aí ela com pediu... seu chapelão rosa ainda?
1: Exatamente, aí ela pediu pra tirar uma foto comigo, eu falei, claro,
0: Gêmeos botados pra jogo.
1: Exatamente, eu dou a honra da minha foto, Simone. Aí tirei a foto com ela lá no camarim, que ela
0: você
1: pediu.
0: Você quebrou o galho dela, né?
1: Exatamente, ela mandou o WhatsApp dela, é porque tem a minha filmmaker também tava lá, ela
0: filmmaker.
1: Queria, entendeu? Aí depois até me convidou pra cantar lá no palco, mas eu não quis.
0: Aí daí também seria muita humilhação
1: exatamente,
0: pra ela, né?
1: Então... Exatamente, aí eu preferi não fazer nada, aí só fiquei lá assistindo o show.
0: Você não quis tirar os holofotes dela, desviar a atenção,
1: exatamente.
0: Né?
1: Exatamente. Aí foi isso que aconteceu lá na festa do Divino em Viana, entendeu? Tá tudo explicado agora.
0: Tá tudo explicado e mostrado lá no Instagram, no arroba Onatizinha também.
1: Exatamente. A gente mente que nem sente.
0: Vai lá então, hein? Ai, ai.
1: Mas é verdade esse bilhete. Você tá na internet?
0: Esse bilhete, né?
1: É verdade.
0: Ó, daqui a pouquinho tem ingresso pro show do Sorriso Maroto, última chamada, manda sempre pra participar.
1: Litoral com Sorriso Maroto.
0: Litoral com Sorriso Maroto, participação no 999-86-1050. Já já o resultado dessa promoção, hein? Boa sorte pra você.

0: na ninguém litoral.
1: Fica em casa, não.
0: Na litoral, eu tô legal. Aquele abraço pro Marcelo Vieira, do bairro República.
2: Abraço também aqui pro Maxwell, tá com a gente em Resistência.
0: A Fernanda Peron, também do bairro República.
2: Caroline Barbosa, da Ilha dos Aires.
0: Abraço aqui pra Marcela Lima, de Cocal.
2: A Karine Bettini, um beijo pra você.
0: A Daniel Júnior, de Nossa Senhora da Penha.
2: E a Sabrina Marcelino, de Pio Rosa. Não. A Karine mandou aqui, quem ouve até acredita na Nath. Eu falei a verdade.
0: Uai, tá na internet, ô.
2: É,
0: tá na internet.
2: Se você não tá acreditando, meu pai, você se resolva.
0: Beijo aqui também pra Osébia Siletes.
2: Ai, ai, é mole.
0: Em Flechal, credibilidade, Natizinha.
2: Pois é, gente, a Simone Mendes fez essa caridade pra ela. Ai, ai, gente.
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0: Muito bem, se liga, ó. Avenida Carioca, que conecta os motoristas à terceira ponte em Vila Velha, vai ganhar mais uma faixa de circulação nos dois sentidos. A via também vai passar a ter ligação com a Carlos Lindenberg a partir de intervenções que vão ser realizadas ao longo de um novo traçado para melhorar a mobilidade na região. A terceira faixa na Carioca vai ser destinada a um corredor exclusivo para ônibus, motos, ambulâncias, entre outros veículos já atendidos na terceira ponte. O percurso até Lindenberg vai ter 7,5 km e vai possibilitar a ligação do terminal de Vila Velha à Glória, com uma faixa exclusiva e também vai contar com ciclovia, calçadas acessíveis e estações de embarque.
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0: Ainda sobre trânsito em Vila Velha, entre Santa Mônica e Coqueiral de Taparica, vai ser reorganizada a Avenida João Mendes e vai passar pela implantação de duas novas rotatórias, um novo pavimento, ciclovia e calçada cidadã em aproximadamente 1 quilômetro de via. As obras vão ter início nas proximidades da Rua 31 e da elevatória da Cezan, seguindo no sentido Glória até a Rua 16, na altura da nova Drogasil. As rotatórias vão ser construídas no cruzamento entre a Avenida João Mendes, Rua Itaoca e Pedro Maia de Carvalho e na conexão entre a Avenida Perimetral e a Avenida João Mendes. A proposta prevê ainda áreas separadas para a circulação de bicicletas, nova sinalização horizontal e vertical, implantação de canteiros direcionadores, reorganização das faixas de rolamento, travessias de pedestres, adequação dos acessos laterais, implantação e reforma do sistema cicloviário e também execução de novo pavimento em todo esse trecho.
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0: Os sabores do prato mais famoso da culinária capixaba vão tomar conta de Conceição da Barra, no litoral norte do estado, com o 8º festival da maior moqueca do mundo. De 3 a 7 de junho. A principal atração do evento é o preparo da receita icônica, com 600 quilos de peixe e 1.100 panelas de barro. A gastronomia será protagonista dessa programação, mas o festival conta também com estandes de artesanato e ações que promovem a valorização da cultura local, além de um palco com apresentações musicais de axé, samba, MPB, sertanejo e rock. A porção dessa moqueca da maior do mundo para duas pessoas, acompanhada por arroz e pirão e servida na panela tradicional confeccionada em goiabeiras, vai custar R$100 essa porção para duas pessoas nesse festival da maior moqueca do mundo em Conceição da Barra.
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0: Na Litoral, Eu Tô Legal, boa música pra começar a semana, pra começar o mês. Jorge Matheus, a hora é agora. No clima, no clima, no clima.
1: Quer que eu canto mais?
0: Não. Acabou, acabou, acabou.
2: Acabou. Obrigado, gente.
1: Voltando a minha onda.
0: Acabou a música.
1: O Jorge até agradeceu que eu cantei.
0: Ah, ajudou, né? Tava.
1: É. Saindo agora a parte de convite pra curtir Sorriso Maroto na Praça do Papa. Quem faturou foi o Antônio Carlos. Final de telefone 0916 de Feu Rosa.
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0: Natizinha, bom descanso, boa semana.
1: Obrigada, Holly. Eu tô de volta agora amanhã, a partir do meio-dia, junto com vocês aqui na Rádio Litoral, hein?
0: Atividade hoje?
1: Hoje, vou tentar. Hoje eu vou tentar, porque hoje eu consegui formar encaixe de unha, aí eu tenho que fazer minha unha.
0: Como é que é?
1: Unha. Fazer a unha, hoje tem que fazer a unha. Aí depois que eu fizer a unha, eu acho que eu vou treinar. A roupa de academia tá na bolsa, porque eu não ando sem, não.
0: Olha ela, olha ela.
1: E quando tem um espacinho lá, a gente vai e treina. Mas não posso prometer nada hoje.
0: Então tá.
1: Ainda mais depois de uma viagem.
0: Hoje ela tava no Rio de Janeiro e hoje já tava em casa, né?
1: Não, eu vim ontem embora.
0: Foi ontem?
1: Ontem embora. Inclusive, uma palhaçada dos motoristas de aplicativo ontem.
0: Por quê?
1: Demorou um tempão pra eu conseguir um aplicativo, porque tava todo mundo assistindo o Jogo do Brasil. Não tinha um carro de aplicativo na rua.
0: Prioridades, né, Tizinha? Prioridades.
1: Não tinha um carro de aplicativo na rua, gente. Foi uma luta.
0: Prioridades.
1: Uma luta. Eu quero que nos próximos jogos vocês melhorem. Beijo pra vocês e até amanhã.
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1: Boa tarde, Oliver Anderson. Boa tarde pra você que é o melhor ouvinte do mundo. Segundona, e estamos prontos pra mais um Segue o Baile. Semana que tem feriado, né?
0: Tá demorando, né? Enfim, né?
1: Opa, pra vocês, tá? Eu já olhei a minha. Eu tô escalado. Eu tô igual o pessoal da
0: seleção, né?
1: Tô convocado. Aliás, eu vou. Totalmente assunto do nada aleatório. Quando acordei hoje de manhã, eu olhei duas vezes o celular. Falei, que é isso aqui? Porque eu não assisti o jogo ontem.
0: Não tava nem. Não fazia ideia do que tava acontecendo.
1: Aí eu falei, gente, 6-2?
0: É. Brasil? Sério mesmo?
1: É
0: calma,
1: isso.
0: calma. Foi só. Contra o Panamá, um jogo.
1: Não,
0: um jogo foi festa. Né? Foi festa. Fez jus à festa.
1: Bom demais.
0: Mas que continue assim, né?
1: Continue assim. Por favor.
0: Ó, falei em festa. Dia 12 na Matrix Music Hall tem um baile da Tami, hein?
1: Opa, sexta-feira, né?
0: E sexta-feira, dia dos namorados,
1: é,
0: né?
1: Isso aí.
0: Então, ó, DJ Tami, MC Vini 7, Mocinho do SD, JV de Vila Velha, ML da Vila, Gustavo Brabo e muito mais. 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

0: Papo Brabo e muito mais. 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Já já o resultado dessa promoção. Já vi aqui, ô Jonas Brown.
1: Fala comigo.
0: Você atualizou a sua agenda para o mês de junho?
1: Ah, sim, verdade. Estamos aí.
0: Todo fim de semana já fechado. Tá lá no arroba Jonas Brown, só abrir aqui. É. Já vi aqui, ó. Já vi que tem Muniz Freire.
1: Sábado que vem também Muniz Freire. Vamos lá pra. Deve, vai encarar aquele friozinho.
0: Tem Afonso Cláudio também.
1: É. Dia 20.
0: Serra, Vitória. Todos fim de semana?
1: Todos aqui, exceto aí quarta-feira, são finais de semana. Isso aí. Todos os finais de semana de junho.
0: Então você confere lá no Instagram, no arroba Jonas Brown.
1: Essa quarta-feira aí é um evento corporativo que nós vamos fazer.
0: Quarta-feira é o quê? Depois de amanhã?
1: Dia 10.
0: Não, semana que vem.
1: Certo?
0: Muito bem. Intervalo.

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0: tá bom?
1: Muito bem. DJ Jonas Brown, vou colocar aqui na tela. Quero que você me diga quem são essas pessoas aí na tela, Jonas Brown.
0: Ah, essa turma aí eu encontrei ontem no shopping Vila Velha, né?
1: Aqui, ó. Aqui, ela, ó.
2: Boa noite, tio Robin. Boa noite, de Dona Brown.
0: Aê.
2: Aqui é Helena de Santa Rita.
0: Oi, Helena.
2: Eu gostei de você conhecer no shopping. Ah. Na litoral, tô mais que legal.
0: Que isso.
1: Quando criança fala.
0: Né? Helena, prazer te encontrar você, encontrar a família.
1: Mamãe a Ana Pinheiro, papai o Neno.
0: Isso mesmo, estavam lá no shopping, curtindo o shopping no domingão, hein? Helena, brigadão pelo seu carinho, da sua família, todo mundo aí, tá bom?
1: Tá aqui na sua tela, no aplicativo e no site a foto da família da Ana Pinheiro, a Helena aqui de chapéuzinho e tudo, hein?
0: Ah, ela tava cheia dos brinquedos, tava aproveitando o domingo dela.
1: Que legal, cara, que legal.
0: E ela fala, viu? Ah. Fala, gosta de conversar, isso aí, bom demais. Tem vergonha não, como diz o outro, né?
1: Deus abençoe, Deus abençoe.
0: Isso é bom, hein? Demais, tá? Bom demais mesmo. Felicidade, tudo de bom. Deus abençoe muito.
1: E ela curtindo, segue o baile todo dia.
0: Todo dia.
1: Cara, isso faz muito, faz valer ainda mais a pena, né?
0: Ah, eu ganhei meu domingo. Domingo que eu tinha dormido o dia inteiro, só fui comer um negócio lá.
1: Deus abençoe. Boa semana, tá, Helena? Beijinho pra você.
0: Valeu.
1: Muito bem. Ó, segue o baile e volta amanhã, né?
0: Amanhã, a partir das 5 horas da tarde, tamo de volta. Você pode pedir sua música, mandar seu alô, fica à vontade lá no Instagram, @JonasBrown. Pede lá música, tá? Pode pedir aí, manda o link, nome da música. Fica à vontade, tá bom?
1: Isso, @JonasBrown. Ó, mais uma chamada. Daqui a pouquinho tem ingresso pro baile da Tami. Vai ser dia 12 na Matrix Music Hall. Tem ela, DJ Tami, MC Vini 7, Mocinho do SD, JV de Vila Velha, ML da Vila, Gustavo Brabo e muito mais. A senha é DJ Tami na Litoral, tá? Manda aí no 999-86-1050. DJ Jonas Brown, até amanhã, né?
0: Até amanhã, tamo de volta.
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0: Na Litoral, Eu Tô Legal com Simone Mendes, Me Ama ou Me Larga e Agora.
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0: Muito bem, no ar o Bate-Bola Litoral hoje com Luca Lanes. Boa tarde, Luca Lanes.
2: Muito boa tarde, Holiber, muito boa tarde aos nossos ouvintes. Hoje o Bate-Bola com alguns assuntos internacionais e assuntos locais também, Holiber. Quer começar por qual?
0: Quero começar se é pra gente se empolgar ou não com o Brasil de ontem.
2: Holiber, olha só, vou te falar uma parada, hein? Eu não tava levando tanta fé no início. O Brasil já começou com o gol do Vinícius Júnior, mas depois tomou um certo calor do Panamá, que a gente sabe. Dito isso, final da partida 6-2 para a seleção brasileira, uma grande apresentação, time completamente remodelado no segundo tempo, né? Um amistoso assim, com liberdade total para substituições. Então, o time começou com uma formação, no segundo tempo mudaram todos os jogadores, incluindo o goleiro, apenas quem ficou foi Léo Pereira, zagueiro do Flamengo, que também está atuando na seleção brasileira. Achei uma boa apresentação da seleção, achei que o Vinícius Júnior mostrou um ímpeto que a gente não via nele em alguns outros momentos da seleção. É um cara que chama muito a responsabilidade, mas vinha chamando de uma maneira mais individual, buscando
0: mais
2: fazer
0: discreta,
2: aquela jogada. Não, eu digo de uma maneira, buscando uma jogada mais individual, resolver de qualquer maneira, assim, preciso resolver, então vou pegar a bola e tentar alguma coisa. Senti ele mais consciente, mais calmo, jogando com o time, mas ao mesmo tempo sendo esse centro que ia carregando o Brasil à frente, levando o time para criar jogadas. Depois, quando ele sai no segundo tempo, entram alguns outros jogadores e eu acho que quem ganha muito destaque é o Lucas Paquetá, que fez uma grande partida, encontrando os caminhos ali, o pifador, como a gente chama, né? O grande camisa 10, um pouco mais atrás, mais bem posicionado. E o Danilo, também do Botafogo, né? O Danilo Santos, um cara que é muito de chegada, oferece muito essa alternativa do volante que pisa na área, um cara que consegue conectar muito defesa e ataque. Então, uma seleção com muitas alternativas para enfrentar o Egito e depois estrear na Copa do Mundo diante de Marrocos.
0: Do Egito vai ser quando? Tem a data aí.
2: O Brasil e Egito, Brasil e Egito. Só confirmar aqui para não falar besteira. Tá também o horário da partida. Acontece no sábado, dia 6/6. Só um pouquinho antes da Copa do Mundo, né? 5 dias antes da Copa do Mundo. Às 7 horas da noite. Então as partidas já acontecem inclusive lá nos Estados Unidos. A seleção vai ter o primeiro contato aí com o solo norte-americano, enfrentando o Egito nesse confronto. Uma seleção que tem ali Mohamed Salah, jogador lendário aí do Liverpool, entre outros nomes que também atuam no futebol europeu, é mais forte que a seleção do Panamá. Então um degrauzinho acima para também se acostumar com outras seleções do continente africano, visto que Marrocos é a primeira adversária do Brasil na Copa, né, Holiber?
0: Muito bem, belíssima análise, Luca Lanes. Próximo assunto.
2: Vamos de Vitória Futebol Clube, agora puxando pro nosso futebol local, futebol real, né?
0: Mais próximo da gente aqui.
2: Mais próximo da gente, né? Sempre lembrando, quem quiser viver o futebol capixaba é só umas esquinas, algumas ruas de distância para alguns, um pouco mais para outros, mas sempre muito próximo, sempre importante fomentar o esporte local. O Vitória tá classificado na Série D, Holiber. Empatou com o Real Noroeste, desclassificou a equipe de Águia Branca, mas a equipe da capital confirmou sua ida para a próxima fase da quarta divisão nacional. Vitória que fez fazendo uma boa temporada, teve uma queda depois, o Soriano chegou a ser, né, o treinador da equipe chegou a ser contestado, foi imaginado uma possível demissão do treinador, mas ele se manteve no cargo e recuperou as sedes da equipe, equipe que agora vai para a próxima fase. É bom a gente lembrar, Holiber, que avançando mais uma fase apenas na Série D, então vencendo o primeiro jogo do mata-mata, o Vitória já se garante na próxima Série D. Então, se não subir, se não garantir o acesso para a Série C, o Vitória disputa já a Série D de 2027, avançando mais um mata-mata. Isso é importante porque a gente sempre falou muito da importância da estruturação a longo prazo dos clubes capixabas. Então, agora, com esse modelo mais fácil de se manter, de ter um calendário, de conseguir ter partidas para disputar o ano inteiro, os clubes capixabas podem fazer um planejamento melhor, podem, assim, ir angariando fundos e angariando espaço em divisões superiores ao longo do tempo. Então, é um bom sinal. O Vitória já confirmou. E o Rio Branco, que perdeu para o Democrata em Governador Valadares, vai para a 10ª rodada ainda, buscando essa classificação 10ª rodada, que acontece apenas no dia 14 de junho, no domingo. O Rio Branco enfrenta o Porto da Bahia. E aí vai jogar vida, né?
3: E esse jogo vai ser onde? Vai ser?
2: Vai ser aqui no Kleber Andrade, em Cariacica. Mas domingo? É só dia 14 do 6. Domingo do dia 14 do 6. Então daqui a mais ou menos duas semanas. Essa partida. E eu volto aqui pra falar muito mais sobre esse jogo em breve.
3: Muito bem, Luca Lani. Obrigado, cara. Belíssimas análises. Fala muito bem. Todas as informações muito bem explicadinhas. E um abraço e até amanhã, certo?
2: Abraço, Roliver. Abraço, ouvintes.
3: Luca Lanes, aqui no Bate-Bola Litoral.
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1: Na Litoral, eu tô legal, 6:04 no ar, mais uma sequência premiada, mas a partir de agora na comunicação, na voz, ele, nosso pintinho amarelinho hoje.
2: Estou de banana, porque eu tô com calça preta.
1: É mesmo, banana de pijama.
2: Exatamente. Como é que você tá, meu amigo?
1: Muito boa noite, Alex Bono.
2: A piada pronta. E aí, vamos nessa. Só depois de um final de semana que eu relaxei. Sabe aquela pessoa que fica com dor nas costas só de ficar deitado? Tem nem vergonha na cara de falar isso daí. Mas é, gostaria de estar trabalhando ganhando dinheiro, é óbvio. Que até o Nubank tá precisando do meu dinheiro. Mas pra pagar minhas contas. Mas, já que eu tive essa folga no dia do trabalho, fiquei ali, ó, deitado, repousando, maravilhoso. Então, estou com fogo.
1: Tem que dar um descanso. Tá com fogo hoje. Tá com fogo hoje.
2: Hoje principalmente. E como você está?
1: Eu tô bem, graças a Deus, cara. Estamos aqui prontos para mais uma semana.
2: Oi, como você, ouvinte, está? Manda pra gente por áudio. Conta aí o seu final de semana que a gente gosta da prosa da fofoca.
1: Isso, 999861050. E enquanto isso, você anota a próxima sequência de músicas, hein? Aliás, acabou de entrar no ar mais um videozinho nosso lá no Instagram, falando exatamente dessa promoção que você vai ganhar dia 17, hein?
2: Uma TV de 70 polegadas.
1: Um kit churrasco Litoral com picanha.
2: Aquela camisa oficial do Brasil.
1: E também aquele fardo de verdinha pra você. Tudo isso dia 17. Anote a sequência de músicas ou então quem canta. Quando acabar, você anota tudo no site.
2: É, exatamente. Você vai precisar do lugar pra colocar isso tudo. Porque tá tudo completo já pra você ver a Copa, comendo a tua carninha, com a camisa bonita pra foto do Instagram.
1: Então, manda um negocinho de leve.
2: Ah, mas isso daí tem que ser pra descer.
1: Promoção de verdade é na Litoral. Primeiro lugar geral.

0: Um videozinho aqui dela. Ela veio aqui hoje, veio buscar o seu kit de churrasco e também os seus dois ingressos pro show do Sorriso Maroto.
1: Deixou o convite do dia do churrasco?
0: Não,
1: Maria.
0: E mora perto da minha casa, hein?
1: Ih, rapaz, ó, se o Wally me mandou essa, você deve convidar.
0: E mora perto da nossa casa, na verdade.
1: É,
0: né?
1: Verdade, cara.
0: Você mora ali em Nossa da Penha.
1: O problema é que se a gente for, nos sobra. Não digo muito por você, não, mas por mim. Você viu o exemplo do VT de verão, né?
0: É mesmo, hein?
1: É uma carne atrás da outra, meu filho.
0: Comeu mais do que gravou.
1: É.
0: Beijo, Maria Santos. Feliz por você ter ganhado o seu kit e mais ainda pelos ingressos do Sorriso Maroto, tá bom? Bom show pra você. Em setembro ainda mais. Já garantiu os dela. E a Francisca, Alex, Vila Nova de Colares, na Serra. Boa noite, meus lindos.
1: Fio.
0: Passando para desejar uma ótima noite para vocês, também para avisar que o trânsito em Maruípe está um inferno.
1: Deus é mais.
0: Parado. A minha felicidade é que eu estou ouvindo vocês da Rádio Litoral. Um abraço, Francisca, de Vila Nova de Colares. Ô, Francisca, que bom ouvir isso. Obrigado aí, que bom que a gente consegue dar um pouquinho de alívio aí, né?
1: Exatamente. É que você ouve, tem informação, se diverte, tá? Tem acidente ali na frente do quartel-general da polícia. Um acidente ali envolvendo veículos, obviamente, né? Então é isso. Eu acho que é por isso que tá bem agarradinho. Tá ali esse trajeto inteiro pra você.
0: Ali é na Avenida Maruípe, então, né?
1: É, na Avenida Maruípe, na frente ali da Polícia Militar.
0: Onde ela está.
1: Exatamente, então... aqui é The Flash, meu filho, já pare e já veja a informação. Deixei muito bem informado.
0: Um beijo, Francisca, paciência na volta pra casa então, hein? Cuidado aí.
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0: Na Litoral, eu tô legal. Aquele abraço e beijo aqui, deixa eu ver, pra Francisca em Vila Nova de Colares.
1: Salve também pra Drik, Nova Betânia.
0: Maria Santos do Ibis, um beijão também.
1: William Moura, Vila Batista.
0: Abração aqui, Daniel Alves em Zumbi dos Palmares.
1: Também aqui o César.
0: Deixa eu ver aqui, Antônio Carlos, abração pra você também, Antônio Carlos.
1: Também aqui o Daniel Alves.
0: Karine Bettini, beijão Karine.
1: Também aqui o Flávio Teixeira.
0: Abraço pro Marcelo Vieira, do bairro República.
1: E Alzira.

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1: É Alzira Ramos, não é? O nome
2: Alzira
1: do
2: Ramos. É. Não, é Alzira. Tem um bairro, Alzira Ramos.
1: Aí ficou na minha cabeça. Não,
2: e ela é Alzira.
1: E Alzira é o nome da minha avó. Como é que eu confundo essas coisas, né, Alzira?
2: E ela é Alzira Rosa.
1: Então tá, Alzira Rosa. Misturou os dois, Nova Rosa da Penha. Ai, meu filho, esquece. Não vou confundir agora a informação que eu vou te passar.
2: Qual é?
1: Seguinte, a Prefeitura de Vila Velha vai lançar a licitação para ampliar a Avenida Carioca, com criação de uma terceira faixa exclusiva para ônibus, motos e ambulâncias, além de uma ligação de 7,5 km até a Avenida Carlos Lindenberg. O projeto, orçado em 143 milhões pelo novo PEC, inclui calçadas acessíveis, estações de embarque e previsão, né, de desapropriações. A maior parte do trajeto terá 3 faixas por sentido e será integrada ao sistema expresso GV. A implantação de uma ciclovia ficará para uma possível segunda fase, após novos estudos dos técnicos.
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1: A Avenida João Mendes, entre Santa Mônica e Coqueiral de Itaparica, em Vila Velha, passará por obras de reurbanização em cerca de 1 quilômetro. O projeto inclui 2 novas rotatórias, recapeamento, ciclovia, calçada cidadã, nova sinalização e reorganização das faixas de trânsito. Também serão realizadas melhorias para pedestres, ciclistas e acessos laterais da via.
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1: Mais uma, a Prefeitura de Vila Velha estabeleceu o prazo de até 60 dias para conclusão do estudo de viabilidade técnica, econômica, urbanísticas e ambiental sobre a instalação de um meio de transporte no Morro do Moreno. A análise avaliará a implantação do bondinho. Segundo a Secretaria de Obras, a Marlene Manara Cavalcante, o levantamento inédito serve para indicar o modelo mais adequado e garantir a execução do projeto para impulsionar o turismo local.
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1: 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Na Litoral, eu tô legal, 6:45, fechamos assim 45 minutos, edição premiada, e você que anotou as músicas.
2: Corre pra não esquecer, o site é litoralfm.com.br.
1: Cadastra tudo lá, tá? Porque no dia 17 desse mês, tá chegando a hora já, o kit churrasco Litoral com picanha.
2: Que delícia, tô com fome.
1: Um fardo de verdinha também.
2: Beberia agora, mesmo trabalhando.
1: A camisa oficial do Brasil.
2: Com certeza gostaria, porque a do Aribiri lá que eu ia comprar é muito esquisita.
1: Ele achou que ia comprar uma original na feira do Aribiri, gente.
2: Não rola.
1: E também aquela 70 polegadas.
2: Você sabe que a minha TV tá com 3 linhas de sombra.
1: Você mostrou,
2: né?
1: Exatamente,
2: tá assim ainda.
1: Melhor comprar outra nova, né, que mandar consertar?
2: Então, hoje eu perguntei pro Gemini mais uma vez. Ele falou que dá pra fazer uma gambiarra. Insisti, cara. Ele falou que dá pra fazer uma gambiarra. Quem entende de elétrica aí, de televisão, pode mandar aí. Manda aí no WhatsApp.
1: Me ajuda, pelo amor de Deus, né? A Copa tá chegando.
2: Exatamente. Eu acho que ele já vai entender o que tá acontecendo.

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0: Litoral, eu tô legal, 6:55, já já formação de rede Litoral.
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3: Na Litoral, eu tô legal, são 7 horas em ponto. Segunda-feira, dia 1º de junho, 2026. Prontos pra mais uma semana. Ele tá prontíssimo, sempre. Arroba Alex Bono, boa noite.
4: Nossa, gostei. Me senti até perfumado agora com esse elogio. Você também sempre muito bem pronto, muito sexy.
3: Vamos lá, mais
4: segunda.
3: É. Sentiu, né? Sentiu, né?
4: Sentiu você, né?
3: Ó, fique à vontade, assim como a gente tá aqui também, como é que foi o seu fim de semana? O do Alex foi descansando, né, Alex?
4: Foi descansando, barriga pra cima, fui ver no domingo.
3: Qual filme?
4: O Deus é Mais Veste Prada.
3: Ah.
4: Bom.
3: Bom?
4: Muito bom, cara. Mas eu sou daquelas pessoas que esquece dos filmes que viu. Eu não lembro exatamente do como é que foi o 1. Mas o 2 eu gostei pra caramba. Eu acho que se você me botar pra ver um Titanic, vai ter cena que eu vou ver pela primeira vez.
3: Você
4: na minha cabeça,
3: não,
4: é claro.
3: Não vai lembrar, né?
4: Exatamente,
3: não
4: é muito estranho.
3: Detalhe.
4: Isso.
3: Muito bem.
4: E você? Eu quero saber do seu final
3: de
4: semana.
3: Eu trabalhei sábado e ontem foi aquele dia quase que inútil, né? Só largado.
4: É bom, né, cara?
3: É bom.

0: Espírito Santo. Deixa eu mandar aqui, Alex Bono. Mano, beijo pra Natália Agostini. Ela mandou foto daqui, ó. Vocês são os melhores. Ela mandou foto com o ingresso do Thier, que ela ganhou aqui com a gente.
1: Ah, que legal.
0: Um beijo pra você, Natália Agostini. Obrigado pela participação, tá bom?
2: Olá, boa noite. Quem fala aqui é do Damião, diretamente Cachumirim. Ah. Um boa noite pro Toninho. Velhinho Pula-Pula, Plached. Sim? Boa noite, Matheus Marataízes, boa noite pro LG, Graziele, Roseli, Rita, Elisete, Marcos, Thiago, Sete, André Bão de Sacola, Adriele, Daniele, boa noite.
0: Boa noite, Duda Mel de Cachoeiro, é o estado inteiro. Sintonia 101.1, de Cachoeiro pra Laranja da Terra.
3: Boa noite, Arquivano, boa noite, Robert.
1: Ai, que amor.
0: Como é que é?
3: Boa noite, Arquivano, boa noite, Robert.
0: A gente gosta. Obrigado, tá, Manuzinha? Deus te abençoe, tá? Ótima semana também.

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0: Alice, valeu, solta a voz aí!
1: Na Litoral, eu tô legal, Acato, aqui na programação, cantando Valeu, Derei pela vida inteira. Aqui nos 60 minutos, direto, só de música, sem comerciais, cantaram Thiaguinho, Belo e Pela Vida Inteira, você lembra?
2: Pela Vida Inteira?
1: É.
2: Se eu lembro do quê? De algum momento?
1: Quem cantava? Não, quem cantava?
2: Pela Vida Inteira?
1: Que loucura. É da época de quando eu entrei aqui na Litoral, isso há quase 30 anos.
2: Ah, pensei que você tava fazendo o cordão da Narcisa.
1: Não, você não ia lembrar, você não ia. Que loucura.
2: Ai, que loucura.
1: 7:23 na sua segunda-feira. Rapaz, hoje não tem Alexa, né?
2: Não tem, cara. Não, eu até pensei, né?
1: Tá ficando mal, tá.
2: Se você quiser liberar a sua, que deve estar na caixa ainda, pode liberar, ué. Tá na caixa ainda, não tá?
1: Tá.
2: Ai, meu Deus, vai ser mais uma que vai virar um museu lá dentro da sua casa, né?
1: Então.
2: Aí daqui 100 anos você vai estar mostrando essa daqui, ó, ganguei, ainda tá na caixa.
1: Lacrada. Valeu uma grana, hein?
2: Eu sei disso. Você tá esperando por isso.
1: Rapaz, isso eu não tenho, mas eu tenho CD lacrado ainda.
2: Você tem uma fita cassete lacrada?
1: Tenho,
2: sou doido pra ter.
1: Tenho.
2: É mesmo, cara?
1: Virgem.
2: Nada, meu filho, é só a gente botar uma caneta pra rebobinar ela lá que ela deixa de ser.
1: Não, lacrada, então, no plástico ainda, né? A molecada gosta de fita cassete virgem, tá falando de quem? Que putaria é essa,
2: né, meu filho? Tá igual a galera aprendendo francês hoje em dia no Instagram.
1: Ó, tem beijo aqui pra Brenda. Ela mora em código 28, né? E ela manda abraço aqui pra Vitória Carlete, que tá ligadinha na Litoral. Então, beijo pra Vitória Carlete da Brenda. Em Cachoeiro, vou colocar aqui na tela, Alex Bono.
2: Manda.
1: A foto que a Daniela de Jesus mandou pra nós.
2: Cadê ela?
1: Mandou aqui, ó. Essa foto aí, na tela. Cara, parece IA, não. Mas não.
2: Né, não.
1: É a lua nesse momento. Que foto maravilhosa, tá parecendo IA até, ó.
2: A lua tá a coisa mais linda. Ontem fizeram um registro, eu vi nas redes sociais, da lua atrás de Iemanjá ali em Cambori também. Coisa mais linda e gigante.
1: É um vídeo, não, era um vídeo.
2: Era um vídeo, né? Um vídeo.
1: Eu vi também.
2: Coisa linda demais.
1: Beijo da...
2: O nosso feed tá bem parecido, hein?
1: Nossa bolha, né?
2: Não é? Cada vez mais incomum as coisas, olha lá.
1: Os franceses.
2: Meu filho.
1: Daniela de Jesus, beijão pro Ciela, que mora em Vila Batista.
2: Vou até me comportar como uma pessoa culta.
1: Ai.
2: Vou te convidar para um vinho. Vermonê.
1: Que vinho é esse?
2: Ah, tô inventando. Calma que eu ainda tenho que aprender sobre. Vou perguntar pro Gemini hoje.
1: Nem existe. José Weder de Paula. Mora em Colatina, bairro Ayrton Senna, fazendo aquela janta enquanto a patroa coloca o bebê Levi pra dormir.
2: Ah, que nome bonito.
1: Levi.
2: Que nome lindo.
1: Rapaz, a Berê mandou mensagem aqui. Vou ligar pra Berê.
2: Vão ligar pra Berê? Você joga?
1: Vamos ligar pra Berê.
2: A gente já falou ao vivo com o Berê?
1: Nunca.
2: Nunca, né?
1: Ao vivo, nas visitas dela, quando ela vem aqui.
2: Agora, que vai ser surpresa que ela ouve a gente pela Alexa, então até chegar lá a gente vai estar ligando.
1: No telefone, a gente nunca falou com
2: isso
1: ela.
2: Isso vai ser interessante, então.
1: Vamos ver agora, já que você falou de Narcisa.
2: Vamos ver se vai atender. Você falou, cara. Ah, não.
1: Não, olha
2: lá.
1: Só pra...
2: Porque parece, né? Parece. Ah, que loucura. Vai atender, não. Tem coragem, não tem essa audácia, essa coragem.
1: É ruim de não, hein?
2: Tem aí, não. Aí. Alô?
3: Alô? Alô, meus amores.
2: Ah! Só porque eu falei, não tem essa audácia, coragem de atender.
1: Não,
2: ela foi lá
1: dedo.
2: E atende. Meu amor, a gente quer falar com você ao vivo, que eu acho que é a melhor coisa que tem. Estamos aqui louco pra criar um meme.
3: Aqui, vamos buscar,
1: né?
3: Nós dois.
1: Como é que é?
3: Nós dois.
2: E os dois?
3: Não, eu, Alex, o Oliver já viu já, eu quero com você, Alex.
2: Você quer o que comigo, meu amor?
3: Tudo.
2: Nossa! Deixa eu ver a hora, meu amor. E a gente é bem vizinho. Vou dar uma passada aí às 11:15, estou chegando na sua porta. pra te oferecer tudo.
3: Vou mandar localização, ok?
2: Ah, sabe o que que é tudo?
3: Tudo.
2: É um salgado que eu vou comprar aqui, vou apelidar ele de tudo. Vou te dar ele para você comer. Não. Tá bom?
3: Quero cerveja.
2: Berê, conta
1: quer
2: uma...
1: Quer cerveja.
2: Você quer cerveja? Ó, cara de pau, meu filho. Você tem uma piada na ponta da língua pra gente rir agora e gerar entretenimento pro público?
1: Não, que piada que... É só risada.
2: Qual é a piada? A piada é maravilhosa.
1: Não, a risada dela.
2: Por que que você não traduz pra ela rir um pouquinho? Olha,
1: o quê?
2: O que eu pedi pra você traduzir aqui em francês.
1: Do...
2: O papagaio está no pescoço do professor. Presta atenção, Berê. Como é que é em francês?
1: Le perroquet est au cou du professeur.
2: Pobrezinho do professor, até nessas horas, né?
3: Nossa, mãe, eu entendi outra coisa aí, mesmo.
2: O que você entendeu? Tô brincando.
3: Bolsonaro. Entendeu
2: todo mundo,
3: né?
2: Mas ele só falou francês, cara. Falei, não falou nada demais.
1: Não falei palavrão, não. É. Ô, Berê, tá tudo bem, não tá?
3: Graças a Deus. Melhor agora ouvindo vocês.
1: Que bom, prazer sempre falar com você. E Matheus, tá bem?
3: Matheus tá aqui andando, escada aqui, ó. Andando.
1: Matheus, que é fãzão do Pablo do Arrocha.
2: É mesmo?
1: O Pablo da Rocha.
2: Oh, é. Já conheceu ou ainda vai conhecer?
1: O Matheus?
2: É.
1: Conheço, oxe.
2: Não, o Pablo.
1: Ah, não. Ele já teve com o Pablo, Matheus, ô Berê?
3: Oi?
1: O Matheus já esteve com o Pablo alguma vez? Não, né?
3: Não, ele ouve quase todos os dias aqui, até pra falar assim, minha. Eu tô enjoada de ouvir essa música, porque todo dia ele põe, o homem não chora.
2: Deus é mais, aí eu foi... também tô. Desculpa.
3: Um dia que eu fui na rádio, né? Ou que seja pra pegar um prêmio ou não, o Bruno Matheus conheceu o Alex também.
2: Verdade, traz porque sim, até hoje sim. Não te conheci, mulher. Já estou indo pra 2 anos de empresa.
1: Não, você não conheceu a Beberê?
2: Conheci.
3: A gente morre assim,
1: você não conheceu a Berê ainda?
2: Não, cara.
1: Meu Deus.
2: Sabe que esses dias mamãe tava lá, eu mandei mensagem pra Berê e tal, porque as duas iam juntar, mas mamãe demora 2 dias, quer ir embora, Berê, e já foi
1: mas
2: embora.
1: Mas a Berê não acompanha sua mãe, não.
2: Não acompanha, meu filho.
1: Berê, fica com...
2: Aí, isso aí ia ter que mais uma pra cuidar também.
1: Berê, fica com Deus, tá?
3: Deus também, boa semana pra nós.
1: Beijo,
3: tá bom?
1: Boa semana, Berê. Abração pra Deus também.
2: Encerra, okay. Encerra com aquele riso gostoso.
3: Ai!

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0: na Litoral, eu tô legal. 7:41, essa é a sequência dos 60 minutos, direto, só de música, sem comerciais, só aquela pausazinha pra gente mandar mais abraço e beijo. Agora, Alex, voltando Manda. Aqui pra Colatina, a Lady Anne de Colatina, mandou aqui, ó, só a Maia, manda um salve aí, ó, tenho 2 aninhos. E aí, ó, vovó quer que eu vá dormir, só que não. É Christophe e Maia. Manda um abraço aí, por favor.
1: Maia pegou o telefone da mamãe, tá digitando.
0: Da vovó
1: e tá digitando, mandando pra rádio, cara. Eu gostei disso.
0: Christophe e Maia, obrigado aí pela participação. Tá Lady Anne de Colatina na frequência 95,3.

0: Escreveu bem, hein?
1: Não, obrigado aí pela participação, tá?
0: Gostei.
1: Beijão pra vocês aí em Colatina. Dá um recado. Ouviu, Regiane? Fica com Deus, hein? Deixa eu ver aqui.
0: Chove.
1: Daqui a pouquinho tem mais uma sequência dos 45 minutos premiados. Gente, já tá chegando, hein? 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
0: Eu fico pensando aqui, como é que essa equipe de promoção da Litoral raciocina? Tem uma promoção tão boa dessa, vem cá, João. Tem uma promoção tão boa dessa, vocês poderiam rolar um pouco mais. Já vai entregar de 17, cara? É porque tem mais promoção?
2: Vai vir mais, mas é pra assistir o jogo, né?
1: É, pra dar tempo, né? Pra dar tempo.
0: Ah,
1: né?
0: 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Eu achei que você poderia enrolar mais, cara.
1: Não, já
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0: 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Você sabe que a minha TV queimou, né? Bota a música igual
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0: A Litoral, eu tô legal, faltam 4 para as 8, quase na hora de ir embora, mas a gente continua com Alex Bono até as 11 da noite com muita música e a sua participação. Alex, a Leidiane, ela tá na escuta em Colatina, mandou a fotinha, lá com os netinhos, mandou foto na sua tela aí, ó, olha só.
1: Lindona!
0: Olha ela!
1: Olha só, bonita, estilosa, o cabelo linda!
0: Tá aí na sua tela, no aplicativo e no site, a Leidiane direto de Colatina, tá aí na escuta mesmo, hein? Beijão pra você, Leidiane. E aqui, ó, e ela mandou áudio também.
2: Adoro vocês, velho, eu amo a participação de vocês. Gosto muito.
0: Que legal, direto de Colatina, ouvindo em 95,3, é o estado inteiro de Colatina para Guarapari.
3: Boa noite, Litoral, boa noite, Oliver Anderson, boa noite, Alex Bono com 2 N's.
0: Fala,
3: Alex, tô vendo você falar sobre sua TV aí, cara.
0: Rapaz.
3: Se ela for da marca Samsung, a tela costuma ter 5 anos de garantia, tá? Uhum. Pouca gente sabe disso, ou quase ninguém. 5 anos de garantia, só levar lá que eles trocam, tá?
0: Franklin Carelli, Praia do Morro, Guarapari, foi quem falou, Alex.
1: Você sabe que eu já peguei aqui, já pesquisei, ouvindo aqui assim de butuque o áudio que você mandou agora em pouco, meu filho.
0: Procede, vamos lá?
1: Eu tô aqui e já peguei o telefone e tudo, tem uma assistência técnica legal, porque é exatamente dessa marca. E pelo visto aqui, atendimento domiciliar também para TVs acima de 43 polegadas, mas eu adorei essa informação, meu amigo.
0: Ouvinte Litoral, né?
1: Exatamente.
0: Franklin é o nome dele.
1: Vou te dar um prêmio.
0: Qual prêmio?
1: Se rolar, eu te dou um prêmio. Oliver antes na sua casa.
0: Ah, tá.
1: Eu dou trabalho para você.
0: Valeu, Franklin. Obrigado.
1: Valeu,
0: cara.
1: Frank.
0: Alex, parceiro, bom trabalho pro senhorito.
1: Valeu, meu amigo. Boa semana e boa volta para casa. Alô, Terceira Ponte.
0: Tô passando aí daqui a pouquinho, hein?
1: Manda a foto da lua.
0: Não, cara, não dá pra ver.
1: Ah, é outro sentido, cara.
0: É, que lindo. Não dá pra ver.
1: Você gosta de pedalar, você desce e volta.
0: Vai e volta.
1: Sério, vai lá no meio pra ver. Deve ser uma coisa mais linda olhando lá da
0: cima. Mas é no sentido pra pro mar, né?
1: Você desce e volta.
0: Ah, vou lá em Vila Velha, depois volto. Depois vou de novo.
1: Ou seja radical, vai na contramão.
0: É ruim, hein? Ou então vai de ônibus, né? Pega o bike GV.
1: Cara, tá lindo.
0: O ônibus roda até, meu. O bike GV, que é o ônibus que transporta ciclistas, roda até às 11 da noite.
1: Meu Deus, peraí que o meu salgado chegou.
0: Tchau, até amanhã.

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0: legal, a gente tá na número 1.
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0: Tá, primeiro um já justifica muita coisa, né? Número um, porque música boa, porque tem muitos prêmios legais pra você, inclusive nessa sequência, além das melhores participações e dos melhores ouvintes. Ei, papai! Boa noite, criancinhas! Muito bem! Boa noite pra você que tá ouvindo a gente por todo o Espírito Santo. Vocês estão bem? Quais são as fofocas do final de semana? Traga pra cá, manda o teu áudio. Manda! 27 999 86 1050. Quem vos fala? Alex Bono, um prazer estar contigo. E eu vou até que horas? 11 horas da noite, olha que delícia.
3: Vamos! Faz o L, faz o L, faz o L. Isso é DNA de GG em Salvador, Bahia. Aí, ó.

0: Simone Mendes na Litoral.
1: Os olhares desse alamo direito.
0: Quem viu, curtiu? Showzaço, hein? Salve aqui pra ela que é fã do Sorrisão, Raíssa Moscou em Pau. Quem mais aqui? Drica Santos, beijo pra você, boa semana, meu amor. Franklin, boa Franklin. Eu vou entrar em contato com

0: que delícia de música. Teve aí um sorrisão também, né?
1: Hã? Sorriso maroto, muito barulho, sabia. São Paulo.
0: Muito barulho. Sabia que tinha rolado. Então pronto, seu pedido já foi, Drica. Começando bem a semana. Vai, você pediu um sorriso, né?
2: Meu amor, passa oi. Meu mundo aí, meu áudio, tá
0: pronto,
2: bom?
0: Pronto, meu amor, boa semana.
2: Com o sorriso maroto.
0: Tá, o que foi?
2: Estamos com meu comentário no Instagram, tá, meu amor?
0: Bom, e aí?
2: Se puder, por favor.
0: Viu, crianças? Vamos curtir, vamos lá curtir. Arroba Alex Bono, acessa lá. Tô postando curiosidade sempre. Tá legal, cara. Pelo menos agora tem informativo e não biscoitativo, certo? É melhor, é mais bonitinho. Vanusa, um beijo, sua linda. Boa noite, Bono. Um início de mês produtivo. Que seja de muita sorte e abençoado, se Deus quiser. Amém. Essa vibração boa comigo e essa vibração boa que também vai pra você aí do outro lado. Um mês maravilhoso com muitas boas notícias. E caso ganhe na Mega Sena, lembra de mim.
3: Boa noite, Alex. Boa, novo mês, nova semana, meu querido. Muita graças paz, bênção, cheinha de saúde pra todos nós.
0: Amém.
3: Sou Rebeca Andrade, de Colatina.
0: Linda.
3: Beijos, meu querido.
0: Um beijo.
3: Excelente trabalho.
0: Isso é vibração boa pra iniciar o mês, hein? Só tem aqui na Litoral, meu filho. Vai mais um. Ô, David, não consegui entender o seu pedido. Tu grava de novo, meu amigo. Ó o seu áudio.
4: Boa noite, Alex Bono.
0: Inclusive, onde é que você tá?
4: Tá aí, beleza?
0: Tudo bem.
4: Espírito Santo, tudo bem. Hoje é primeiro de junho,
0: tá ventando,
4: né,
0: cara?
4: Aí, conexão.
0: Ah, pô, agora eu ouvi. É só colocar no fone. Tá fora do fone, agora eu entendi, o Michael, né? É porque tá meio estranho fora do ar. Olha lá, eu passando vergonha. Falei que não entendi, mas agora eu entendi. Ai, Deus. Vamos nessa, comecinho de semana, comecinho de mês. Vamos seguir na sequência, agora trazendo mais uma energia positiva. Quando fala de Nath Roots, é sempre assim, né? A gente pensa positivo. Eu acho que a frequência da música atinge, assim, e a letra.

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0: muito amor, tá sentindo a vibração do amor aí, né? Que delícia, começando a semana e o mês assim, na famosa Good Vibes, boas vibrações pra você, só traindo coisas boas, se ouvindo Clara número 1, por aqui Alex Bono, é bom demais te fazer companhia nessa noitezinha agradável de junho. Ai meu Deus, daqui a pouco começa as forrozinhas de junho, que também é bom demais. Tá vindo a primeira edição do Você no Comando, fica aí.
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8: Ô, Rita, quanta desgraça.

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1: Vamos mandar na programação e só na primeira edição. Manda seu áudio, pede a sua música. A gente vai tocar. Boa noite, bom junho pra você. Essa é a Litoral.
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0: clássica pra clássica. O áudio a gente ouviu aqui, boa, deu pra entender.
1: Alex, fala, Bolo. David. Como é que tá aí, beleza? Espírito Santo,
0: tudo certo. Hoje esperando é a chuvinha.
1: Junho, né, rapaz? Quanto pra gente aí, Michael Jackson. Pode ser a boa ideia. Pode ser bacana. Sua escolha, beleza?
0: Tá ventando muito aí, hein?

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1: Muito bem, agora a parte mais dramática dessa música, só Deus na causa. Michael Jackson matando saudades com seu terror, Thriller. O sangue de Jesus tem poder.
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1: Bem aí o Halloween, hein? Mês 10, né? Tá bom. Mês do meu aniversário, que legal. Que legal, que legal. Equilibramos com as criancinhas felizes.
2: Fala, Alex Bono e ouvintes da Litoral FM. Boa noite pra vocês, tudo bem? Aqui é o Marcos Anança, aqui diretamente do Ibis em Vila Velha. Nessa semana ainda que estamos em terras caprichadas.
1: Como
2: eu tô no comando, coloca pra nós aí o som da Baby Rexha, New Religion. Valeu, sobe o som pra você, ouvinte legal da Rádio Litoral. Vambora!
1: Olha lá ele. Criancinhas, tem tempo? Tem tempo? Não tem, né? Então, pelo menos vamos interagir aqui com a música do cara.
3: Tocando a música da bebê pra você falar em cima e atrapalhar ela.
1: Então é isso que eu vou fazer agora. Manda salve aqui, fala, Deni.
4: Boa noite de segunda-feira, meu amigo Alex Bono com 2N. Que Deus Jesus Cristo sempre abençoando você, sua família e todos da Rádio Litoral. Toda a Litoral, Tomás, que legal. Um abraço aí, meu irmão. Fica com Deus, uma boa audiência.
1: Tamo junto, Deni.
4: Uma semana abençoada por Deus e por Jesus a cada um de vocês. Um abraço, que Deus abençoe.
1: E um mês inteiro abençoado também, né? Já generalizando pra tudo, né, Deni? Beijo pra você, obrigado, como sempre, tá, meu amigo? Osária, esse Let's também tá aqui. Beijo pra você, Osária. Osária, né? Isso aí, boa noite, seu lindo. Ai, que lindo. Elogios. A gente fica todo derretido assim, né? Fio-fio aí. Quem mais? Vanusa, mandei beijo pra ela. Mais um beijo que ela merece muito. Rayane, Vale Encantado. Rayane tá querendo pedir. Bruno Diego, Sorriso Maroto. Toca aí. É pressão minha ou acabou de tocar? A pessoa chegou levemente atrasada. Show de bola. A galera que vai chegando, ó, tem mais uma edição do Você no Comando, tá? 20 para as 11 horas da noite aqui na programação da Litoral. Tá aí, ó. Quem mais apareceu? Jezebel já mandou aqui um Raul Seixas. Mulher, gosta sim. Show de bola. Vamos indo bonitinho pra Voz do Brasil. Estava com saudade da Voz do Brasil. Depois de um final de semana inteiro sem ouvir a Voz do Brasil, estava louco que chegasse esse horário. Louco, sacanagem. Eu volto depois, ao vivo pra todo Espírito Santo. Obrigado pela sintonia. Vai, criancinhas, faz bonito. Vai bonito, bota no refrão. Muito bem, agora sim, vai.

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4: 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As notícias do governo federal que movimentaram o país no dia de hoje.
5: Boa noite.
6: Boa noite para você que nos acompanha em todo o país.
5: Segunda-feira, 1º de junho de 2026.
6: Vamos ao destaque do dia: medidas para conter a alta no preço dos combustíveis.
5: O governo oferece auxílio a refinarias nacionais e aos importadores de diesel e Petrobras anuncia desconto na venda do produto.
6: E são intensificadas ações contra preços abusivos e para garantia da qualidade dos combustíveis.
5: E ainda, saúde.
6: Em um dia de mutirão, hospitais universitários realizam mais de 52 mil procedimentos entre cirurgias e consultas.
5: Quem vai falar com a gente sobre esse trabalho é Arthur Chioro, presidente da HU Brasil.
6: Vamos saber mais também sobre o Tela Brasil.
5: Filmes, séries, desenhos animados, uma nova plataforma de streaming gratuita e com conteúdo 100% nacional.
7: Sejam muito bem-vindos e bem-vindas. O cinema é nosso e a casa é sua.
6: Hoje, na apresentação da Voz do Brasil, Mariana Jungmann e Luciano Seixas.
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6: Para conter a alta dos preços dos combustíveis desencadeada pela guerra no Oriente Médio, o governo do Brasil decidiu prorrogar por 2 meses uma série de medidas.
5: Entre elas, uma nova subvenção para conter a alta nos preços do diesel e novas ações de fiscalização.
6: A repórter Gabriela Noronha tem os detalhes dessas medidas. Boa noite, Gabriela.
8: Boa noite, Luciano, Mariana, boa noite a todos que nos ouvem. Olha, a partir desta segunda-feira, o governo passará a pagar uma subvenção de R$1,12 por litro do óleo diesel às refinarias nacionais e também aos importadores do combustível. A medida substitui 2 auxílios que se encerraram no último domingo. E também, a partir de hoje, passa a valer uma nova subvenção de 35 centavos por litro ao óleo diesel A de uso rodoviário. Essa medida substitui a desoneração de impostos sobre o combustível que perdeu a validade neste domingo. E